0: movimentaram o país no dia de hoje.
1: Boa noite.
2: Boa noite para você que nos acompanha em todo o país.
1: Segunda-feira, 15 de junho de 2026.
2: Vamos ao destaque do dia: transporte público coletivo.
1: Novo marco regulatório é sancionado pelo presidente Lula.
2: Ele muda as formas de financiamento do sistema e moderniza a regulação sobre as empresas que operam para melhorar a qualidade do serviço.
1: Na nossa entrevista do dia, nós conversamos com o secretário nacional de mobilidade urbana, Marcos Daniel dos Santos.
3: A gente tem nessa norma, ela abarca desde uma linha de trem ao metrô, a um corredor de ônibus, a um ônibus convencional, a um micro-ônibus, a serviços de barca. Então, precisa de diretrizes nacionais para que a população possa ser atendida com a qualidade que merece.
2: Você vai ouvir também: presidente Lula chega à França para participar da reunião do G7.
1: O presidente já teve hoje reuniões com os presidentes da Suíça e da França.
2: E vai discutir nos próximos dias a reforma de organismos como a OMC, regulação da inteligência artificial e regras para exploração de minerais raros.
1: E ainda, educação.
2: Estão abertas as inscrições para o Sisu Mais, uma nova oportunidade para quem fez o Enem e não foi selecionado na etapa regular. Gabriela Noronha.
4: Será uma espécie de repescagem das vagas que não foram preenchidas na etapa regular. Estão sendo ofertadas 9.436 vagas em 532 cursos.
1: E desenrola Fies, já renegociou 5.300.000.000 em dívidas de ex-estudantes, com descontos de até 99%.
2: Hoje, na apresentação da Voz do Brasil, Mariana Jungmann e Luciano Seixas.
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2: O presidente Lula já está na França, onde participa como convidado do encontro do G7, formado por Alemanha, Canadá, Estados Unidos, França, Itália, Japão e Reino Unido, principais economias desenvolvidas do mundo.
1: Além de reuniões bilaterais, o presidente vai levar a contribuição brasileira para diversos temas discutidos pelo G7.
2: A repórter Luana Karen está lá na França, mas devido ao fuso horário de 5 horas a mais por lá, nós conversamos com ela mais cedo sobre as agendas do presidente. Vamos ouvir.
1: Oi, Luana, boa noite para você aí na França. Você tá na cidade de Evian-le-Bain, né? O presidente Lula chegou à cidade hoje, mas antes ele passou por Genebra, capital da Suíça.
2: E ele já teve também os primeiros encontros bilaterais, né, com os presidentes da Suíça e da França. Conta pra gente como foram esses encontros, Luana. Boa noite.
5: Boa noite, Luciana e Mariana. Boa noite aos ouvintes da Voz do Brasil. É isso mesmo. A reunião de cúpula do G7 acontece em Evian-le-Bain, cidade francesa onde eu estou, situada às margens do Lago Léman, no leste da França. Antes de chegar aqui, ainda em Genebra, Lula teve uma reunião bilateral com o presidente da Suíça, Guy Parmelin. Eles falaram sobre comércio e se comprometeram a trabalhar para diversificar a pauta de exportações entre os dois países. À tarde, já aqui em Evian-le-Bain, o presidente Lula teve um encontro bilateral com o presidente da França, Emmanuel Macron. Os dois presidentes reiteraram os avanços positivos da cooperação em defesa, em especial o sucesso do Programa de Desenvolvimento de Submarinos, o PROSUB.
1: Luana, essa é a 10ª vez que o Brasil participa como convidado da reunião do G7. Quais são os temas que estão em destaque esse ano?
5: Pois é, Mariana, o encontro em Evian acontece logo após o anúncio do acordo de paz entre Estados Unidos e Irã, tema que deve fazer parte das discussões aqui. Além, claro, da guerra entre Ucrânia e Rússia. Também haverá espaço para conversas sobre disputas econômicas entre as grandes potências, segurança, saúde e inteligência artificial. O Brasil vai participar de 2 sessões plenárias no fórum. Na primeira, dedicada às parcerias internacionais para o desenvolvimento, Lula deve defender a manutenção dos recursos destinados à ajuda oficial aos países mais pobres. Na segunda sessão, com a presença brasileira, o debate será sobre crescimento econômico equilibrado. Neste tema, Lula deve voltar a defender a reforma das instituições internacionais criadas após a Segunda Guerra Mundial. É o que se costuma chamar de sistema de governança global, como os órgãos da ONU, a Organização Mundial do Comércio e outros. O Brasil vem defendendo que o formato desses organismos foi feito num outro contexto de mundo, em que existiam menos países. E daí a necessidade de reformas para aumentar a representatividade, especialmente no sul global. O secretário de Assuntos Econômicos e Financeiros do Ministério das Relações Exteriores do Brasil, embaixador Philippe Fox Drummond, explicou a postura do Brasil.
6: Como é que você tem um crescimento equilibrado com as estruturas de governança não reformadas? Um exemplo clássico disso é a OMC. Nós estamos fazendo um grande esforço, o Brasil, em conjunto com diversos outros países, para fazer uma reforma da OMC, e a reforma da ONU, das Nações Unidas, também é algo que cabe nesse texto.
2: Luana, o que deve sair de prático nessa reunião do G7?
5: Olha, Luciano, do encontro aqui em Evian, devem sair 7 documentos com assuntos considerados prioritários pela presidência francesa. Entre eles está o combate ao narcotráfico, as questões de saúde e proteção online de menores de idade. O Brasil não participa das negociações finais desses textos, mas foi convidado a enviar contribuições. Outro tema considerado prioritário pela presidência francesa é a discussão sobre minerais críticos. E a posição brasileira é que os países produtores não devem se limitar a apenas exportar matéria-prima, mas também desenvolver cadeias produtivas locais capazes de agregar valor aos produtos, o que leva a mais geração de emprego e renda para a população. Também haverá um almoço na quarta-feira de trabalho entre os líderes do G7 e CEOs de empresas de inteligência artificial. O presidente Lula retorna ao Brasil na quarta-feira. Ariana e Luciano.
1: Obrigada, Luana. Karen, bom trabalho aí na cobertura da reunião de cúpula do G7 na França.
2: Neste fim de semana, o presidente Lula assinou a sanção de uma nova lei que vai promover mudanças profundas na gestão do transporte público em todo o país.
1: O novo marco legal do transporte público coletivo urbano vai modernizar o sistema e melhorar as formas de financiamento, que deixarão de ser ancoradas apenas na tarifa paga pelo passageiro.
2: Além disso, a regulação sobre as operadoras também será aprimorada, resultando em mais qualidade no serviço prestado.
1: Para explicar essas mudanças, nós conversamos hoje mais cedo com o secretário nacional de Mobilidade Urbana do Ministério das Cidades, Marcos Daniel de Souza Santos. Acompanhe. Olá, secretário. Vamos começar explicando para o nosso ouvinte o que é esse novo marco legal. Ele, pelo que eu entendi, ele dá diretrizes gerais, né, sobre todo o funcionamento do sistema de transporte público coletivo. Financiamento, planejamento de linhas, integração regional. O senhor pode explicar melhor para a gente?
7: Olá, Mariana, Luciano, tudo bom? Obrigado aí pela oportunidade da gente explicar um pouco sobre o marco legal que foi aprovado e sancionado nesse final de semana pelo presidente Lula. Esse texto de lei é muito importante porque quem faz acontecer o transporte público são os municípios nos seus territórios e os governos do estado, né? E há uma necessidade muito grande da gente fazer esse serviço melhorar no país, se expandir. E para isso ele precisa de normas e regras nacionais, que é a função da União. Então a lei ela cumpre esse espaço aí de atualizar, né, as normas para os municípios prestarem esse serviço para a população, prestarem com qualidade, financiar, organizar o serviço de transporte público. Parece simples, mas a gente tem nessa norma, ela abarca desde uma linha de trem ao metrô, a um corredor de ônibus, a um ônibus convencional, a um micro-ônibus, a serviços de barca. Então, o transporte público acontece de várias formas e vários modos em vários territórios e precisa de diretrizes nacionais para que a população possa ser atendida com a qualidade que merece.
2: Um dos focos principais da nova lei é a questão do custeio, né? Ela propõe que esse custeio tenha outras fontes além da tarifa paga pelos passageiros e também muda essa lógica, né, de preço dividido pela quantidade de passageiros transportados, não é isso, secretário?
7: Exatamente, a norma propõe a gente olhar o serviço de transporte, todos os modos, no território, avaliar quanto custa, se ele é adequado, se está nas condições de qualidade para atender a população, e a partir desse custo a gente entender que o poder público vai manter esse serviço funcionando com receitas que vêm da tarifa, mas que no passado dependia somente da tarifa e agora é possível colocar outras fontes de recursos para manter esse serviço e manter a qualidade. Então ele traz essa segurança jurídica para que os novos contratos e até os contratos que já existam consigam olhar qualidade, oferta e equilíbrio econômico de quem vai manter esses serviços, os operadores privados ou até operadores públicos. Então fica claro agora que para manter um serviço tão importante, não dá para depender somente da tarifa. Precisa vir outras fontes de recursos que o poder público tem que se organizar, e para isso precisa ser dado muita transparência e controle social.
1: É, inclusive tem uma lógica também de, por exemplo, deixar de cobrar pelo passageiro em si e passar a cobrar por quilômetro rodado, né? Isso tem a ver com uma preocupação que essa nova lei tem em favorecer o atendimento em regiões periféricas, em linhas que tradicionalmente são negligenciadas pelos operadores, porque elas não são tão rentáveis assim. Essa mudança aí de paradigma, de forma de cobrança, ela também ajuda nesse aspecto.
7: Exato. A lei, ela traz o princípio da universalização, ou seja, levar um serviço público, que é o serviço de transporte, a todo o território. Como ele é um direito social, a gente tem que olhar muito para quem realmente mais precisa, as populações mais vulneráveis, afastadas, que não têm condição, muitas vezes, de acessar oportunidades nas cidades. Então, a gente precisa repensar a rede de transporte, esse serviço, as linhas, os sistemas de trilho para atender essa população e não depender somente da tarifa, porque senão você vai numa lógica de só vou onde tem passageiro que consegue pagar tarifa, e se você não consegue ter essa arrecadação, você não vai ampliando a oferta do serviço público. Então é importante o poder público entender que ele precisa agora se organizar, o executivo, o legislativo e o próprio judiciário entendendo a importância do transporte público para levar esse serviço a toda a população do território, principalmente para quem mais precisa.
2: Outra inovação da lei é a associação de instrumentos urbanísticos e tributários com o serviço de transporte público. Quer dizer, um grande empreendimento urbano, por exemplo, teria que fazer investimentos no transporte público. É isso, secretário?
7: A gente tem que entender que o transporte, ele ocorre no território da cidade, né? E tem locais que tem uma maior demanda e outras não, e existe um impacto dos empreendimentos. A lógica muitas vezes é uma lógica viária de fluidez do trânsito, e é compreensível ter isso, mas a gente pode ter empreendimentos que pensem que quem vai acessá-los vai por meio do transporte público. Isso traz uma economia para a cidade como um todo, né? Então a gente tem que olhar a coletividade. O transporte público tem que ser pensado dessa forma. A gente vive num território de uma cidade utilizado ali por muitas pessoas, e o transporte, no nome já diz, coletivo, é para todo mundo. Então quando a gente pensa o desenvolvimento das nossas cidades com transporte, a gente tem que pensar os empreendimentos também com o olhar do usuário do transporte público e de toda a população.
1: Se pensa no estacionamento, né? Tem que pensar também na chegada do ônibus, enfim, do metrô.
7: Exatamente.
1: Agora,
7: eu acho que esse princípio é importante, de fato, para quem está planejando as cidades, né? É um olhar a mais, né? De não só pensar no trânsito, mas também pensar no transporte público.
1: Agora, secretário, para a gente encerrar, é importante a gente lembrar que tudo isso é feito com diretrizes do governo federal, mas executado mesmo por estados e municípios lá na ponta, né? Ou seja, a gestão de todos esses instrumentos legais que essa nova lei traz, ela vai ser feita pelas prefeituras para favorecer o transporte local.
7: Exato, é a titularidade que a gente chama, né? Quem realmente vai dizer qual é a linha que vai atender aquele bairro é quem vive naquela cidade. São as prefeituras com participação da sociedade. É ali que a gente tem que discutir realmente se o serviço está atendendo a população ou não. O governo federal dá diretriz, mas ele também entra financiando, dando assistência técnica, induzindo, que tem esse poder de fazer. Então ele tem um papel também nessa lei, que é de dar esse suporte aos municípios e às regiões metropolitanas, mas esse protagonismo fica ainda com quem vive no território. A gente entende que é importantíssimo, e o marco legal coloca isso. Escutam a nível local, cobrem a nível local, venham também cobrar a nível de governo federal, mas entendo que as soluções vão partir de quem vive nos territórios.
2: Nós conversamos com o secretário nacional de Mobilidade Urbana, Marcos Daniel dos Santos. Muito obrigado, secretário, pela entrevista aqui à Voz do Brasil.
7: Eu que agradeço a oportunidade.
1: Mais de 9.000 vagas de graduação em universidades públicas.
2: Estão abertas essa semana as inscrições para o Sisu Mais, que vai preencher as vagas remanescentes da etapa regular do Sisu.
1: É a primeira vez que uma seleção desse tipo será realizada pelo MEC.
4: Os estudantes interessados em ocupar uma vaga em um curso de graduação em uma instituição pública de ensino superior terão mais uma oportunidade com o SISU Mais. Será uma espécie de repescagem das vagas que não foram preenchidas na etapa regular do Sistema de Seleção Unificada 2026. É a primeira vez que o Ministério da Educação realiza o SISU Mais. Estão sendo ofertadas 9.436 vagas em 532 cursos. Quem for classificado começa a estudar no segundo semestre. De acordo com o MEC, a adesão é voluntária. Cada universidade decide se participa e quais cursos disponibiliza. As inscrições para o SISU Mais começaram nesta segunda-feira e vão até a próxima sexta-feira, 19 de junho, no site sisualuno.mec.gov.br. Ao acessar o sistema, deve ser feito o login da conta gov.br. O candidato poderá escolher até duas opções de curso, turno, local de oferta e instituição. Para se inscrever, o estudante precisa ter participado de uma ou mais edições do Exame Nacional do Ensino Médio nos últimos 3 anos e ter concorrido a vagas na etapa regular do SISU 2026. Para a seleção, será considerada a edição do Enem com melhor média ponderada. Os resultados saem no dia 24 de junho. Gabriela Noronha para a Voz do Brasil.
2: Alívio no bolso de estudantes que renegociaram dívidas pelo Desenrola Fiéis.
1: Após 30 dias de operação, o Ministério da Educação já contabilizou mais de 100 mil acordos firmados, o equivalente a 5 bilhões e 300 milhões de reais de dívidas renegociadas.
2: Aqueles que têm contratos firmados até 2017 e ainda não participaram podem aderir até o dia 31 de dezembro.
8: Após um mês de lançamento, o Desenrola Fiéis já implementou 100.209 renegociações de contratos do Fundo de Financiamento Estudantil, o Fiéis. Isso equivale a 5 bilhões e 300 milhões de reais em dívidas renegociadas em todo o país. O saldo das dívidas foi reduzido para 1 bilhão e 130 milhões de reais. Esse resultado reflete a adesão dos estudantes ao programa, que possibilita descontos de até 99% sobre o valor consolidado da dívida, conforme o perfil do contrato e o tempo de inadimplência. O Desenrola Fiéis tem potencial para beneficiar mais de 1 milhão de estudantes com contratos firmados até 2017 e que estavam na fase de amortização em 4 de maio de 2026. O prazo para aderir à renegociação vai até 31 de dezembro de 2026. Basta acessar os canais digitais dos agentes financeiros responsáveis pelo contrato. Com a confirmação do pagamento, ocorre a retirada do nome do estudante e dos fiadores dos cadastros de inadimplência. Com locução de Thaís Vitória, reportagem Daniele Popov.
1: Na sexta-feira, nós falamos aqui na Voz do Brasil sobre o Move Brasil Entregadores Move Brasil Entregadores e Moto App, que vai facilitar a aquisição de bicicletas elétricas e motos para quem trabalha com entregas por aplicativos.
2: Mas o Move também está avançando em outras frentes.
1: No braço do programa voltado para aquisição de caminhões e ônibus, os financiamentos já estão sendo aprovados.
2: Só da linha do BNDES já foram contratados 3 bilhões de reais.
9: Modernizar a frota nacional de veículos pesados, de cargas e passageiros. Com esse objetivo, o governo do Brasil disponibilizou 21 bilhões de reais em crédito para financiamento desses veículos, dentro do programa Mover Brasil, Caminhões e Ônibus. A maior parte dos recursos será liberada via Tesouro Nacional. Somente dos recursos liberados via Banco Nacional de Desenvolvimento Econômico e Social, o BNDES, já foram contratados 3 bilhões de reais desde o fim de maio. O diretor de Desenvolvimento Produtivo, Inovação e Comércio Exterior do BNDES, José Luiz Gordon, fala sobre o andamento do programa.
10: Essa linha já está disponível, já está sendo utilizada. Taxa de juros ali que variam entre 11 e 12% ao ano, um instrumento que ajuda muito a capacidade de investimento, a renovação de frota, uma frota mais nova, mais eficiente ambientalmente.
9: A linha de crédito do BNDES já contabiliza quase 5 mil operações em 1.056 municípios de todas as regiões do país. A média por operação foi de R$1.300.000, sendo a maior parte destinada aos donos de frotas. Mas também já foram aprovados 43 milhões de reais para clientes autônomos em 104 operações. O caminhoneiro e diretor da Confederação dos Trabalhadores em Transportes Logísticos, Carlos Alberto Littdemer, fala dos pontos positivos da medida.
11: Um fundo garantidor, ele dá condição de que aquele caminhoneiro que não tenha um score ideal para o banco, né, ou não tenha as garantias necessárias para que realmente ele possa dar uma melhorada. Senão, fora isso, ele jamais conseguirá fazer qualquer forma de investimento. O alongamento do prazo, né? Ele também é um facilitador, né?
9: As condições de financiamento variam conforme o perfil do beneficiário. Para transportadores autônomos, o prazo é de 120 meses, com 12 meses de carência. Para empresas de carga, o prazo para pagamento pode chegar a 60 meses, com 6 meses de carência. Já para empresas do setor de transporte de passageiros, o prazo é de 120 meses, também com 6 meses de carência. O programa prevê um limite de crédito de até 50 milhões de reais por cliente. Reportagem Cleide Lopes.
1: O governo do Brasil abriu crédito extraordinário de mais de 337 milhões de reais para intensificar a proteção florestal e o monitoramento ambiental.
2: A medida provisória foi publicada hoje e a verba vai ser executada pelo IBAMA e pelo ICMBio.
1: Do total, quase 195 milhões serão destinados para ações de prevenção e controle de incêndios florestais em áreas federais prioritárias e fiscalização ambiental.
2: Os recursos serão utilizados para despesas como mobilização de equipes, remuneração de brigadistas temporários e aquisição de equipamentos de proteção individual.
1: Foi incorporado ao SUS um novo tratamento para um tipo agressivo de leucemia.
2: E deve estar disponível aos pacientes no prazo de 6 meses.
12: A leucemia mieloide aguda é um tipo de câncer agressivo que afeta os glóbulos brancos na medula óssea. Entre os principais sintomas estão cansaço, anemia, infecções frequentes, perda de peso, febre, falta de ar, hematomas e sangramentos. Os pacientes do Sistema Único de Saúde com esse diagnóstico e que não podem se submeter à quimioterapia intensiva passam a contar a partir de agora com uma nova opção de tratamento. Trata-se da combinação de 2 medicamentos, venetoclax com azacitidina, incorporada ao SUS pelo Ministério da Saúde. O tratamento é indicado para pacientes adultos com leucemia mieloide aguda recém-diagnosticada. A medida beneficia principalmente pessoas idosas ou com condições de saúde que dificultam um tratamento convencional. A previsão do governo federal é que a nova terapia esteja disponível na rede pública em até 180 dias. Natália Kuzlik, para a Voz do Brasil.
1: Para ajudar no combate a crimes digitais contra crianças e adolescentes, foi criado um canal de denúncias pela Agência Nacional de Proteção de Dados.
2: O novo canal busca facilitar o recebimento de relatos sobre violações de direitos por parte das plataformas na internet, como falhas na aferição de idade e ausência de segurança por padrão.
1: Os relatos devem ser de casos específicos e não genéricos e relacionados ao descumprimentos administrativos previstos no Estatuto Digital da Criança e do Adolescente.
2: O objetivo é ajudar no monitoramento e fiscalização de plataformas digitais e empresas que atuam no ambiente virtual.
1: Para denunciar, basta preencher o formulário disponível na plataforma da agência em www.gov.br/ANPD.
2: O pagamento do abono salarial para os trabalhadores nascidos em julho e agosto.
1: Mais de 4 milhões de trabalhadores vão receber ao todo 5 bilhões e 500 milhões de reais com pagamentos realizados pela Caixa Econômica Federal.
2: O benefício varia de R$136 a R$1.621, de acordo com a quantidade de meses trabalhados no ano base 2024.
1: Tem direito ao abono aqueles que receberam remuneração média de até R$2.766 com cadastro no PIS/PASEP há pelo menos menos 5 anos.
2: Os valores ficam disponíveis para saque até o encerramento do calendário, em 30 de dezembro de 2026.
1: E essas foram as notícias do Governo do Brasil.
2: Uma realização da Secretaria de Comunicação Social da Presidência da República.
1: Com produção da empresa Brasil de Comunicação.
2: Fique agora com as notícias do Poder Judiciário e do Congresso Nacional. Boa noite.
1: Boa noite para você e até amanhã.
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14: Supremo Tribunal Federal valida a inclusão automática de novos servidores federais em plano de previdência complementar. Para o STJ, citação de empresa estrangeira por meio de representante no Brasil exige prova da representação. Oiapoque recebe ação itinerante da Justiça do Trabalho com serviços gratuitos à população. Boa noite, eu sou Walter Lima. O Supremo Tribunal Federal validou a inclusão automática de novos servidores federais em plano de previdência complementar. O plenário considerou que a regra é constitucional e não afasta o direito de escolha do servidor, que pode ser exercido posteriormente. Marcela Luiza.
15: Ao analisar o caso, o relator ministro Nunes Marques entendeu que a facultatividade prevista na Constituição está preservada, já que o servidor tem liberdade para decidir se deseja ou não permanecer no sistema. O ministro destacou que a legislação garante o cancelamento da inscrição a qualquer momento e prevê a devolução das contribuições com correção monetária nos casos de desistência em até 90 dias.
14: É nula a citação de empresa estrangeira por meio de suposta representante nacional sem prova concreta dessa representação. Essa decisão é do STJ, Fátima Uchoa.
16: A quarta turma do STJ deu provimento ao recurso especial da companhia coreana Hyundai Corporation para declarar nulos os atos processuais praticados desde a citação realizada por meio da Hyundai Caoa do Brasil em ação de cobrança, rescisão contratual e indenização ajuizada por empresa brasileira que alega não ter recebido acessórios de telefonia celular pelos quais pagou. A Justiça do Rio de Janeiro considerou válida a citação, mas o STJ entendeu que esse ato só seria válido se a representação tivesse sido comprovada, o que não ocorreu. Assim, sem representante formal confirmado, a Hyundai deveria ser citada diretamente na Coreia do Sul por carta rogatória. O voto que prevaleceu no julgamento foi o da ministra Isabel Galotti.
14: Equipes da Justiça do Trabalho e de órgãos parceiros chegam ao município de Oiapoque, no extremo norte do Amapá. É a itinerância Cidadania Aqui com Você, para atender as aldeias indígenas. Rafael Silva.
17: As ações vão ocorrer de quarta a domingo. Primeiro na aldeia Manga. Sábado e domingo será a vez da aldeia Espírito Santo. Pela Justiça do Trabalho, além de receber orientações, os moradores da região também vão poder denunciar e resolver questões trabalhistas e previdenciárias e até solucionar conflitos. Mas vai ter também outros serviços, como emissão de documentos, orientações jurídicas diversas e atendimento na área da saúde.
14: Quatro legendas exibem propaganda partidária nesta semana. Programas vão ao ar na terça, quinta e no sábado, entre 19h30 e 22h30. Mariana Fabri.
18: Nesta semana, o Partido dos Trabalhadores, o Partido Liberal, o Partido Comunista do Brasil e o Partido Social Democrático exibem propaganda partidária nas emissoras de rádio e televisão. O tempo de propaganda depende do número de deputados federais eleitos pelo partido nas eleições gerais de 2022. Por isso, PT, PL e PSD têm direito a 10 minutos cada. Já o PCdoB conta com 5 minutos. A propaganda partidária promove o programa e as atividades do partido e divulga o posicionamento sobre temas políticos e sociais. Em anos eleitorais, como 2026, esse tipo de propaganda só é transmitida no primeiro semestre.
14: Governo Federal e FUNAI pagarão 10 milhões de reais por violações contra indígenas na década de 70 em Mato Grosso. A sentença também determinou a conclusão da demarcação em até 2 anos. Vanessa Pereira.
19: Depois de 50 anos, o MPF obteve a condenação na justiça contra o governo federal e a FUNAI por remover na década de 1970 indígenas Tapaiuna do território tradicional, próximo a Diamantino, em Mato Grosso. Na sentença, foi determinado o pagamento de indenização por danos morais e coletivos para a comunidade indígena, no valor de 10 milhões de reais. A conclusão da demarcação das terras em até 2 anos e um pedido público de desculpas.
14: 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Boa noite.
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1: Eu sou Paula Groba.
2: E eu sou Ricardo Nakaoka.
1: E estes são os destaques de hoje do Jornal do Senado, que começa agora.
2: Senado pode analisar compensação para médico que prestar assistência durante voo.
1: Projeto endurece punição para quem induz crimes em escolas e shoppings.
2: Bombeiros podem passar a receber recursos de emendas da saúde.
1: Boa noite.
2: Boa noite.
1: Uma emergência médica a 10 mil metros de altura pode transformar um voo tranquilo em uma corrida contra o tempo. Nessas horas, a ajuda de um médico entre os passageiros pode fazer toda a diferença.
2: Para reconhecer esse trabalho voluntário, o Senado pode analisar um projeto que prevê algum tipo de compensação aos profissionais que prestarem socorro durante viagens aéreas. Os detalhes com o repórter Alexandre Campos.
3: Autor do projeto, o senador doutor Irã, do PP de Roraima, lembrou que o médico que presta assistência ainda é obrigado a preencher formulários após o pouso do avião com informações sobre os procedimentos adotados durante o voo. Pela proposta, a companhia aérea vai ter duas opções: inserir no seguro que é obrigada a contratar uma cláusula prevendo a compensação ao profissional da saúde que agir nessas situações, ou, por conta própria, oferecer algum tipo de ressarcimento, como pagamento em milhas ou upgrade em viagem futura.
4: Você sabe que nós temos uma população que tem envelhecido muito, e quanto mais envelhecemos, mais agravos nós ficamos suscetíveis. E muitas vezes a gente encontra pessoas idosas que às vezes não tomaram suas medicações antipertensivas, suas medicações para controlar sua glicose, enfim, o que torna muito frequente a necessidade de um atendimento médico nos aviões.
3: Na justificativa de seu projeto, o doutor Irã, que é médico, lembrou que o Conselho Federal de Medicina confirmou o entendimento de que é devido a algum tipo de compensação ao profissional pela prestação de socorro durante voos.
1: E o senador Eduardo Girão, do Novo do Ceará, lamentou a morte de 7 jovens atletas cearenses em um grave acidente ocorrido na rodovia estadual ao CE-187. Durante a sessão de hoje no Senado, ele pediu um minuto de silêncio em homenagem aos jogadores de basquete falecidos.
2: Girão lembrou que os jovens participam da Copa Sobral de basquete e regressavam para Juazeiro do Norte quando o ônibus em que viajavam tombou às margens da rodovia.
5: Neste momento de profunda dor, eu quero manifestar minha solidariedade às famílias das vítimas e aos feridos que seguem recebendo atendimento médico e a toda a comunidade esportiva cearense.
1: O senador Isalci Lucas, do PL do Distrito Federal, alertou para o crescente endividamento das famílias brasileiras. Segundo o parlamentar, o número de pessoas com dívidas e restrições de crédito atingiu níveis recordes. Ele afirmou que a situação afeta principalmente as camadas de menor renda e defendeu uma reflexão sobre o alto custo do crédito no país.
2: Para Isalci, os juros elevados comprometem o orçamento familiar, dificultam o planejamento financeiro e limitam as perspectivas de crescimento econômico e social. Segundo ele, nenhum país consegue crescer de forma sustentável.
6: O grande problema do Brasil não é o tamanho da dívida. O grande problema do Brasil é o custo da dívida, é o preço do dinheiro, é o crédito caro, é o juro excessivo.
1: Na mesma linha, a senadora Zenaide Maia, do PSD do Rio Grande do Norte, voltou a defender medidas para reduzir o endividamento das famílias brasileiras. A parlamentar criticou as altas taxas de juros cobradas em operações de crédito, especialmente no cartão de crédito e no cheque especial, e argumentou que o comprometimento da renda dos brasileiros está diretamente relacionado ao elevado custo do crédito.
2: Zenaide Maia também pediu a aprovação da proposta de emenda à Constituição que limita os juros do cartão de crédito e do cheque especial a até 3 vezes a taxa Selic. Ela, que é autora da iniciativa, afirmou que a proposta ajudaria a conter o crescimento da inadimplência e a reduzir o impacto dos juros sobre o orçamento familiar. A PEC está em análise na Comissão de Constituição e Justiça.
7: Com a aprovação da nossa emenda, vamos frear essa bola de neve, pela qual os altos juros dificultam o pagamento e aprofundam a inadimplência.
1: Crianças e adolescentes precisarão de autorização judicial para exposição comercial nas redes sociais.
2: A determinação está no ECA Digital, foi regulamentada pelo Conselho Nacional de Justiça e mira os chamados influenciadores mirins. Repórter Raíssa Abreu.
8: A norma do Conselho Nacional de Justiça determina que o juiz avaliará, por exemplo, se a atuação da criança ou adolescente nas redes é compatível com sua idade, suas atividades escolares e sua fase de desenvolvimento. O ECA Digital, que entrou em vigor em março, criou responsabilidades compartilhadas entre Estado, famílias e empresas de tecnologia na proteção das crianças e adolescentes no mundo virtual. O senador Alessandro Vieira, do MDB de Sergipe, foi o autor do projeto que deu origem à lei.
9: Nós estamos regulando parcialmente a atividade das empresas mais poderosas da história do capitalismo. Essa é a primeira lei das Américas nessa matéria. E nós conseguimos colocar na mesma mesa e do mesmo lado da trincheira pessoas tão diversas como a nossa senadora Damares e a deputada Maria do Rosário.
8: A proposta do CNJ, que regulamenta a atividade de crianças e adolescentes nas redes sociais, será votada no final de junho. Se aprovada, as plataformas deverão suspender conteúdos que exponham pessoas com menos de 18 anos sem alvará.
1: E a Comissão de Segurança Pública pode votar nesta terça-feira um projeto que endurece as punições para quem incita ou induz crimes em ambientes coletivos, como escolas, universidades e centros de compras.
2: A proposta foi apresentada para combater o crescimento de ameaças e discursos de pânico propagados na internet. Repórter Bruno Lourenço.
10: A relatora, senadora professora Dorinha Seabra, do União do Tocantins, lembrou os trágicos atentados ocorridos em escolas de São Paulo, Blumenau, Aracruz e Sobral para justificar a necessidade do projeto.
11: Um grande número de pessoas que, aproveitando-se do anonimato e de uma suposta impunidade conferida pela rede mundial de computadores, passam a incitar ou induzir prática de homicídio, lesão corporal e ameaças em locais de frequentação coletiva, como escolas, universidades, ambientes de trabalho e centros de compra.
10: Apesar de apoiar a proposta, o senador Fabiano Contarado, do PT do Espírito Santo, afirmou que a alteração no Código Penal pode acabar diminuindo a pena.
12: Você está tirando a figura da codelinquência, seja do partícipe por participação moral na forma de induzimento ou instigação, ou no auxílio, que seria, pela teoria unitária humanista, pelo mesmo homicídio.
10: Depois da CSP, o projeto de lei segue para a Comissão de Constituição e Justiça.
1: Verbas da saúde para atendimentos dos bombeiros e regras para o uso de inteligência artificial estão entre os temas em debate no Senado nesta semana.
2: Um dos projetos em análise prevê o uso de emendas parlamentares da saúde para custear e equipar os serviços de atendimento pré-hospitalar dos corpos de bombeiros militares. Repórter Marcela Cunha.
13: Na terça-feira, a Comissão de Assuntos Econômicos pode votar uma proposta que atualiza os limites de endividamento para acesso ao microcrédito, com a correção anual desses valores pela inflação. Na Comissão de Educação, os senadores analisam novas regras para a participação de crianças e adolescentes em espetáculos e vídeos publicados na internet. Além de exigir autorização judicial, o texto proíbe a presença de menores em publicidade de cigarros, bebidas alcoólicas e apostas. Na quarta-feira, a Comissão de Assuntos Sociais pode autorizar o uso de emendas parlamentares da saúde para custear e equipar os serviços de atendimento pré-hospitalar dos corpos de bombeiros militares. Mas o senador Humberto Costa, do PT de Pernambuco, alertou que a inclusão dos bombeiros entre os destinatários das emendas da saúde pode aumentar a disputa por recursos do SUS.
14: Poderá gerar maior competição por verbas já insuficientes para atender plenamente as necessidades da atenção básica, da rede hospitalar, do SAMU e de outros serviços estratégicos do SUS.
13: Na Comissão de Ciência e Tecnologia, uma proposta proíbe o uso de inteligência artificial para reproduzir sem autorização a voz ou a imagem de uma pessoa com fins comerciais.
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16: Thank you.
2: Com edição de Paula Groba e trabalhos técnicos de João Lira, o Jornal do Senado fica por aqui. Acompanhe agora as notícias da Câmara dos Deputados. Boa noite.
1: Uma boa noite e até amanhã.
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17: Câmara pode votar texto do governo sobre redução da jornada de trabalho.
18: Avança projeto que indeniza produtores por prejuízos com falta de energia.
17: Deputados facilitam a matrícula em cidade vizinha mais próxima do aluno.
18: Proposta prevê incentivo fiscal para livros, brinquedos e jogos inclusivos.
17: Boa noite. A Comissão de Constituição e Justiça da Câmara aprovou projeto que prevê incentivo fiscal para livros, brinquedos e jogos inclusivos. Agora, a proposta será analisada pelo Senado. A repórter Maria Neves explica o que diz o texto.
19: Pelo texto, o poder público deverá reduzir tributos para a produção de materiais que ajudem crianças e jovens com desordem estética, deficiência ou enfermidade que cause embaraço social a compreender e aceitar sua condição. Autor do texto, o deputado Dr. Jaziel, do PL do Ceará, afirma que a carga tributária sobre brinquedos corresponde a cerca de 40% do preço final. Devido a essa tributação elevada, o parlamentar sustenta que o mercado de artigos lúdicos para crianças com deficiência não alcança larga escala. É atendido por iniciativas isoladas e artesanais. O relator da proposta, deputado Diego Garcia, do Paraná, concorda com o autor e acrescenta que atividades lúdicas e brincadeiras são coisa séria, principalmente para crianças com deficiência.
20: Crianças com deficiência devem ser estimuladas a desenvolver autonomia e autoestima. Materiais didáticos, livros, jogos e brinquedos inclusivos que respeitem as individualidades certamente terão repercussão positiva no desenvolvimento das crianças.
19: O deputado ressalta que percepções, raciocínio e criatividade são aprendidos na relação das crianças consigo mesmas e com o outro por meio do lazer infantil. E, para crianças com deficiência, destaca que as brincadeiras são instrumentos eficazes de superação de dificuldades e de desenvolvimento da criatividade. Segundo o Instituto Brasileiro de Geografia e Estatística, o Brasil tem 14 milhões e meio de pessoas com deficiência, o que representa 7,3% da população com 2 anos ou mais. Além disso, o Instituto identificou 2 milhões e 400 mil pessoas com autismo. Da Rádio Câmara de Brasília, Maria Neves.
16: Turismo.
18: Gilson Daniel, do Podemos do Espírito Santo, destaca o potencial turístico da região do Caparaó, impulsionado por eventos tradicionais e pelas belezas naturais. O deputado cita o Festival de Inverno de Guaçuí e a Festa do Carro de Boi, na cidade de Iúna, como iniciativas que valorizam a cultura local.
17: Gilson Daniel também ressalta que Caparaó reúne atrativos como o Pico da Bandeira, além de uma rica gastronomia regional. Ele registra investimentos destinados à região, como a inauguração da obra de asfaltamento da rodovia que liga os municípios de Iúna e Urupi.
16: Agricultura.
18: Projeto que prevê indenização a produtores rurais por prejuízos com falta de energia avança na Câmara. A repórter Sofia Peçanha tem os detalhes.
21: A Comissão de Agricultura aprovou o projeto que prevê que produtores rurais sejam indenizados quando tiverem prejuízos causados por falhas no fornecimento de energia elétrica. Apresentada pelo deputado Marcos Beltrão, de Alagoas, a proposta também foi aprovada pela Comissão de Minas e Energia. A medida vale para situações em que a falta de luz ou oscilações na rede elétrica provoquem a perda de produtos perecíveis, como leite, frutas, grãos armazenados ou até a morte de animais que dependem de sistemas automatizados para a sobrevivência. Durante a discussão na Comissão de Minas e Energia, o deputado Padre João, do PT de Minas Gerais, destacou os impactos diretos para os produtores, especialmente os de menor porte.
22: Porque a pessoa ela tem uma expectativa de, no mês, ela receber o leite que ofereceu. Então, terminar o prazo, isso é muito muito importante, porque a pessoa ela fica descapitalizada, fica sem renda, porque é o prejuízo. Caso do leite, mas tem as câmeras frias de legumes, verduras, queijos.
21: Para ter direito à indenização, o produtor deverá comprovar por meio de documentos técnicos que prejuízo foi causado diretamente pela interrupção de energia. O valor será calculado com base no preço de mercado dos produtos na região. O texto também determina que a concessionária de energia terá até 30 dias para analisar o pedido e fazer o pagamento. Caso o prazo não seja cumprido, haverá acréscimo de 10% no valor da indenização como multa. O relator da proposta na Comissão de Agricultura, o deputado Tião Medeiros, do PP do Paraná, afirmou que a medida também pode incentivar melhorias na qualidade do serviço prestado pelas empresas de energia.
0: O dever de indenizar fortalece um incentivo para a atuação proativa dos distribuidores, ao mesmo tempo em que responde a uma demanda urgente dos produtores rurais de todo o país.
21: O projeto que garante indenização a produtores rurais por perdas causadas por falta de energia elétrica segue para análise na Comissão de Constituição e Justiça. Da Rádio Câmara de Brasília, Sofia Peçanha.
16: Economia.
17: Reginaldo Lopes, do PT de Minas Gerais, anuncia uma articulação partidária em torno da proposta que garante fomento indireto aos setores da cultura e do esporte por meio de créditos tributários para gestores, artistas e patrocinadores.
18: O deputado explica que o principal objetivo da proposta é incluir os mecanismos permanentes de fomento dentro das regras da reforma tributária. Para Reginaldo Lopes, a medida fortalece a geração de emprego e renda, além de estimular investimentos privados em cultura e esporte.
17: Maurício Marcon, do PL do Rio Grande do Sul, alerta para o agravamento da situação econômica do país. Ao mencionar dados sobre o endividamento das famílias brasileiras, o deputado prevê um cenário de forte instabilidade financeira.
18: De acordo com Maurício Marcon, o descontrole fiscal do governo impulsionou a inflação dos alimentos e elevou a taxa de juros a patamares históricos. Ele recomenda cautela financeira aos cidadãos diante do risco de uma crise.
16: Trabalho.
17: O plenário da Câmara dos Deputados deve votar o projeto do governo que limita em 40 horas semanais a jornada de trabalho. O repórter Antônio Vital nos conta como estão as negociações.
3: A semana no plenário da Câmara começa com um único projeto na pauta, o que define a jornada máxima de trabalho em 40 horas semanais sem redução de salários. No final de maio, a Câmara aprovou proposta que inclui esse limite na Constituição, o que deve ser ainda analisado pelo Senado. A diferença é que o projeto enviado pelo governo ao Congresso em abril detalha a aplicação da redução da jornada e altera 9 leis, além da consolidação das leis do trabalho, a CLT. Acrescenta esse limite em legislações específicas que tratam do repouso semanal remunerado, do esporte e de profissões como aeronautas, seguranças privados, trabalhadores domésticos e radialistas. O projeto chegou à Câmara em abril com regime de urgência constitucional, com prazo para ser votado. Como isso não ocorreu, passou a trancar a pauta do plenário a partir de 30 de maio. Desde então, os deputados ficaram impedidos de votar qualquer outro projeto de lei. Na semana passada, o presidente da Câmara, Hugo Mota, designou como relator o deputado Léo Prates, do Republicanos da Bahia, o mesmo da proposta de emenda à Constituição que acaba com a escala 6x1. O projeto do governo define que a duração normal do trabalho não poderá ultrapassar 8 horas diárias e 40 horas semanais, o que vai valer também para trabalhadores com escalas especiais. Estabelece ainda que todos os trabalhadores terão direito a 2 dias de folga remunerados por semana, de preferência aos sábados e domingos. Abre exceções para negociações coletivas, de acordo com as peculiaridades de cada atividade. Também permite escalas de até 12 horas seguidas, mas mantendo o limite de 40 horas semanais. A proposta do governo se aplica aos contratos em vigor e passa a valer imediatamente assim que virar lei. Já a proposta já aprovada, que acrescenta esses limites ao texto da Constituição, define que a adoção da medida será gradual, com prazo de 2 meses para começar a valer limite de 42 horas e de 1 ano para a jornada de 40 horas. Prevê ainda medidas de transição para microempreendedores individuais, microempresas e empresas de pequeno porte, e admite manutenção da jornada atual para terceirizados do serviço público até que ocorra nova licitação. O projeto do governo foi defendido pelo líder do PT na Câmara, deputado Pedro Czai, do PT de Santa Catarina.
4: Redução da jornada de trabalho de 44 horas para 40 horas semanais, portanto, ter 2 dias para viver, para descansar, para ficar com a família, qualidade de vida e tempo para viver e tempo para trabalhar. Estamos convencidos que a redução da jornada de trabalho vai permitir o aumento da produtividade, ganha a sociedade, ganha a economia, ganha as famílias brasileiras.
3: Já a proposta que acrescenta o limite máximo de 40 horas semanais de trabalho na Constituição, quando foi votada na Câmara, recebeu críticas de deputados da oposição. Deputados do PL, do Novo e do Missão disseram que a medida vai acarretar aumento do trabalho informal, diminuir a produtividade e aumentar o custo para as empresas. Da Rádio Câmara de Brasília, Antônio Vital.
16: Relações Exteriores.
18: Alexandre Lindemeyer, do PT do Rio Grande do Sul, defende a soberania nacional e a autonomia jurídica do Brasil, sustentando que o país não deve se curvar a decisões externas. Ele lembra a decisão dos Estados Unidos de classificar as facções criminosas brasileiras como grupos terroristas.
17: Alexandre Lindemeyer afirma que a lei brasileira e tratados internacionais distinguem claramente crime organizado e terrorismo. Em sua opinião, os Estados Unidos são movidos por interesses próprios, com o apoio de políticos brasileiros empenhados em entregar riquezas nacionais.
16: Educação.
18: A Câmara aprovou o projeto que facilita a matrícula na escola mais perto do aluno, mesmo que em município vizinho, e o texto seguiu para análise do Senado. Confira na reportagem de Luiz Cláudio Canuto.
5: A Comissão de Constituição e Justiça da Câmara dos Deputados aprovou projeto que assegura a alunos da educação básica o direito de se matricular na escola mais próxima da sua casa, mesmo que seja em um município vizinho. O texto aprovado muda a LDB, Lei de Diretrizes e Bases da Educação Nacional. Por recomendação da relatora, deputada Júlia Zanatta, do PL de Santa Catarina, a comissão aprovou as sugestões da Comissão de Educação para o projeto. Pela versão aprovada, será assegurado o direito à matrícula e ao transporte escolar, com possibilidade de acordo entre os municípios. A deputada Júlia Zanatta reforçou a importância da medida.
6: Não precisando de mais uma legislação estadual ou municipal para acertar isso aqui. Então, é uma legislação que pensa na vida das pessoas lá na ponta, dos alunos, das mães, que às vezes moram na divisa de um município com outro e não consegue fazer essa matrícula por causa de uma burocracia imposta por uma lei que foi feita aqui em Brasília, mas que não viu a realidade das pessoas lá na ponta. Então é um grande avanço.
5: O censo de 2022 apontou que 7,2% dos estudantes do Brasil, ou seja, 4 milhões de alunos, precisam ir a um município vizinho para estudar. Pouco mais de 3% dos alunos do ensino fundamental e 6,6% dos alunos do ensino médio precisam fazer diariamente esse deslocamento. O projeto original é do deputado Evair Vieira de Mello, do Espírito Santo. Da Rádio Câmara de Brasília, Luiz Cláudio Canuto.
16: Política.
17: Heloísa Helena, da Rede do Rio de Janeiro, despediu-se da Câmara após cumprir um mandato temporário de 4 meses. Em seu pronunciamento, a congressista fez um balanço de sua atuação, destacando a apresentação de mais de 60 projetos de lei voltados para a área social.
18: Heloísa Helena afirma que deixou o cargo consciente de ter feito uma política ética. A legisladora deixa o cargo em função do fim da suspensão do mandato do deputado Glauber Braga.
16: Justiça.
17: O nome afetivo, que muitas vezes crianças e adolescentes usam ao ganharem novas famílias, vai poder ser oficializado antes do fim do processo de adoção. A repórter Mônica Tati explica o teor da proposta que agora vai para o Senado.
7: A Câmara dos Deputados aprovou proposta que permite o uso de nome afetivo por crianças e adolescentes sob guarda provisória, em cadastros de escolas e estabelecimentos de saúde, cultura e lazer. O nome afetivo é aquele pelo qual o menor é chamado pela nova família, antes da conclusão do processo de adoção e da alteração definitiva na certidão de nascimento. Depois de adotada, a criança geralmente troca o sobrenome. No entanto, há casos em que há a troca do primeiro nome também. O objetivo do projeto é antecipar o uso desse nome, como forma de respeitar a identidade da criança. A autora do projeto, a deputada Laura Carneiro, do PSD do Rio de Janeiro, explica por que a mudança do nome é importante ainda durante o processo de adoção.
23: A criança chegar à adoção é porque ela perdeu todos os links familiares, seja por violência, seja por abandono, está absolutamente desprotegida, principalmente no aborto. Então, vem o processo de adoção. O processo começa com essa guarda provisória Isso demora muito tempo, é uma análise difícil, mas durante esse tempo, essa criança cria vínculo com essa nova família. A própria família aí na escola, os amiguinhos, na sociedade, na vida normal dessa criança, ela passa a precisar efetivamente ser parte daquela família. E esse pertencimento também é ligado ao nome dela.
7: Laura Carneiro também destaca a

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1: Segurança Pública.
2: Avançou na Comissão de Constituição e Justiça da Câmara a proposta que reduz a maioridade penal para 16 anos. Para Sérgio Turra, do PP do Rio Grande do Sul, a medida acaba com a possibilidade de criminosos de alta periculosidade se esconderem na menoridade.
3: O deputado critica a oposição de esquerda à proposta, argumentando que ela protege criminosos, indo contra o interesse público e a segurança da sociedade. Sérgio Turra menciona o apoio popular à medida, que será analisada agora por uma comissão especial antes de ir à votação no plenário.
2: Sargento Faur, do PL do Paraná, celebra a aprovação na CCJ da PEC que reduz a maioridade penal. O congressista afirma que a medida é um primeiro passo para responsabilizar adolescentes de 16 e 17 anos envolvidos em crimes graves.
3: Sargento Faur sustenta que a punição de adolescentes infratores busca proteger principalmente os jovens que estudam e trabalham. Ele lembra que a PEC ainda precisa passar por comissão especial e pelo plenário da Câmara em dois turnos antes de seguir para o Senado.
2: José Rocha, do União da Bahia, celebra o Dia da Marinha, comemorado em 11 de junho. O parlamentar ressalta o papel histórico da corporação e exalta suas ações humanitárias operadas em rios de regiões isoladas para levar desenvolvimento e promover a integração nacional.
3: Presidente da Frente Parlamentar de Apoio ao Programa Antártico Brasileiro, José Rocha, ressalta a importância da Força Naval na proteção de quase 6 milhões de quilômetros quadrados da Amazônia Azul e defende investimentos em tecnologia como a construção de submarinos e fragatas.
2: Termina agora o Jornal Câmara dos Deputados, produzido pela Rádio Câmara, com trabalhos técnicos de Wellington Teles e apresentação de Val Monteiro e Luciana Vieira. Uma boa noite para você.
3: Você fica com as notícias do Tribunal de Contas da União. Boa noite.
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9: Muito bem, de volta com o Baú Sertanejo. Aumenta o som.

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0: O sertanejo trazendo o que foi sucesso e o que é sucesso aqui do sertanejo pra você. Não sai daí não, já já tem mais.
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0: Mais uma super sequência de volta aqui, ó, pra você ouvir curtir no Baú Sertanejo.

0: Valeu, gente! Essas são as últimas de hoje do nosso Baú Sertanejo. Que pena que acabou. Que pena, hein, gente? A gente volta na próxima edição com mais Baú Sertanejo. Obrigado aí pela tua companhia, pela tua audiência. Se cuida, juízo. Coloque Deus à frente de tudo. A gente volta na próxima edição com mais Baú Sertanejo pra você.
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5: Olá pessoal, por aqui estamos chegando com mais um Sertanejo Classe A na sua rádio de preferência. Quem vos fala e se apresenta, sou eu, Elbert Andrade. Que prazer em estarmos juntos com você em mais uma nossa edição aqui do Sertanejo Classe A, que você já sabe, né? Só tem moda boa, meu amigo, só coisa de primeira. Vamos começar o programa?
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1: A gente volta em instantes com você.
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0: Obrigado. Vamos trazer um convidado maravilhoso. É o Hermes. O Hermes, vamos lá, cadê o Hermes? Bastante palma pra ele, que ele merece. Uma das vozes mais bonitas do Brasil. Fala boa noite pro povo ver, sentir o peso da voz.
1: Senhoras e senhores, boa noite. Obrigado.
0: Vamos lá então, vamos cantar, né?
2: Vamos lá.
0: Vamos cantar com o Hermes. Essa música chama assim, ó. Demorou, demorou.
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0: bonito que nós conferimos. Você sabe, o nosso sertanejo classe A é selecionado com muito carinho, com só sucesso, só música boa, tá bom? Nós vamos ver o nosso intervalo daqui a pouquinho demais. Eu volto já.
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0: Obrigada, gente. É um prazer estar essa noite aqui com o Chitãozinho Chororó. É mais que um prazer, é uma honra.
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2: Pense no modão bom, hein, senhor? Daqui a pouquinho, mais moda sertaneja pra você.
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2: Você está curtindo o Sertanejo Classe A, na comunicação desse amigo de vocês, o Elber de Andrade, abraçando você, amigo ouvinte, em toda a nossa cidade e região, curtindo o nosso programa.
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1: Quem entra em meu escritório vai ver com toda certeza a miniatura de um carro sobre os livros em minha mesa. 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

Matas do Sertão. Entre nossas duas vidas existe comparação? 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De meu pai a juventude, como um carro de verdade, encalhou no chão do tempo com a grande carga da idade. 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
1: Daqui a pouquinho tem mais após o nosso giro. Aguenta aí que eu volto já.
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1: Daqui a pouquinho tem mais sucessos.
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1: Opa, já estamos de volta, já tomei meu cafezinho ali, meu pãozinho de queijo e agora vamos seguindo com mais moda.
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1: Daqui a pouquinho, mais sucessos pra você.
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1: Você está curtindo o Sertanejo Classe A, na comunicação desse amigo de vocês, o Elbert Andrade, abraçando você, amigo ouvinte, em toda a nossa cidade e região, curtindo o nosso programa.
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1: Fechando muito bem a nossa edição de hoje do seu Sertanejo Classe A com seu amigo Elbert Andrade. Obrigado mais uma vez a você pelo carinho, pela audiência. Voltaremos na próxima edição. Valeu, gente. Um abraço e até.
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0: Prazer meu, olha pessoal, quero dizer o seguinte, então. Prazer tamanho do mundo pra mim estar aqui participando dessa banda do Vladimiro. Vir nascer e estar aqui no palco, dividindo o palco com vocês. É um prazer o tamanho do mundo pra mim, pode ter
1: alegria,
0: certeza.
1: Alegria nossa. Obrigado mesmo.

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0: A gente sempre tem aquele costume, né? Eu, Vanelli, Gripa, Nelson, toda essa turma que estão aí, ó. A gente sempre tem aquele costume de gargantear. Eita, que hoje, bati e tal, fulano, e hoje, mas ninguém conta das brigas perdidas, né?
1: Não. Daquela que perderam,
0: não,
1: aquela que
0: ninguém fala.
1: Jamais conta, né?
0: Mas eu tenho coragem de contar de uma briga que eu apanhei por causa do irmão meu.
2: Eu também.
0: Pronto. Tu vai contar a tua?
1: Vamos
0: também?
1: Contar.
0: Tu vai contar.
3: Conta um versinho da minha também.
0: Ele vai contar.
2: Eu também falo.
0: Tu vai contar também?
2: Sim.
0: Então, vamos lá, rapaziada.

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3: 5:16.
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1: 5:30.
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1: É a bruta comparação do velho estudo campeiro. A gaita é a própria galinha. 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
1: Horas e 46 minutos.
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1: Boa de se ouvir. 6 horas e 3 minutos.
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3: Seis horas e 19 minutos.
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0: 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Seis horas e 6:31.
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6:32. Muito bom dia, Ronda Alta. Muito bom dia, ouvintes da Navegantes FM 87.9. Os senhores estão na audiência do programa Amanhecer no Rio Grande, nesta manhã de terça-feira. Terça-feira, hoje. Hoje, né? Dia 16 de junho. Olha que eu não achava nem a data, que é brabo. Quando o cara tá meio velhote já e tem que enxergar as coisas aqui, tá difícil. Olha aqui, ó, tá marcando aqui, ó, 3 graus. É. Pode ser que tenha um pouco mais, pode ser que tenha um pouco menos, né? É isso aí. Mas tá marcando aqui 3 graus. Vamos trazendo música por aqui. Os Tiranos, Luxo de Gaúcho, Os Mirins, O Gaúcho, A China e O Rancho, e Os Serranos, Se Cortar na Minha Chilena. É música chegando por aqui.

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2: 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Seis horas e 6:50.
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4: Seis horas 6:50, são 6:50. Por aqui vamos seguindo com o Amanhecer no Rio Grande. Vou trazendo música aqui, daqui a pouquinho já temos a oração da manhã aqui. Agora eu trago o João Sampaio, Nas Esquilas do Polaco. O João Luiz Correia cantando pra mulherada e os três xirus, o compadre e a comadre. E logo após teremos a oração da manhã aqui.

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0: 7:04. E como acontece todas as manhãs nesse horário, após as 7 horas, nós temos a oração da manhã com o padre Reginaldo Manzotti. Vamos aqui, através desta oração, agradecer a Deus por mais este dia em nossas vidas. Meu amigo, minha amiga, a vida que segue. Se há uma coisa que aprendemos com a vida é que ela continua. E enquanto a vida há esperança, o importante é não se deixar estagnar e nem desanimar. Se a vida parece complicada e confusa, se você não sabe em que direção seguir, antes de dar o próximo passo, pare, pense, respire e reflita. Depois, siga em frente. Andar sem saber para onde ir, às vezes, pode até ser bom, mas outras vezes implica ter que perder tempo voltando ao ponto de partida ou atravessando perigosos obstáculos de modo desnecessário. Na vida é importante aventurar-se, mas não podemos andar a ermo durante toda a vida, pois não vivemos impunemente. Cada uma de nossas atitudes e escolher tem uma consequência. Somos responsáveis por tudo o que aqui fizemos e precisamos estar preparados para responder pelos nossos atos, mas nós temos o direito de errar. Erramos porque sonhamos, porque arriscamos tentar realizar os nossos sonhos, ou erramos simplesmente porque nos distraímos. E diante do erro é preciso rever as nossas decisões, mas sem dramatizar mais a situação do que ela realmente merece. A vida continua, e até que a morte nos segue, ela vai continuar. Não podemos é deixar que a vida nos atropele. Um grande abraço a todos vocês. Uma ótima terça-feira, e o padre Reginaldo Manzotti chegando com a oração da manhã de hoje.
1: Bom dia, povo de Deus, família amada, nessa terça-feira. Entrega a sua vida nas mãos de Deus, colocando os nossos enfermos, começando esse dia e dizendo: Jesus, eu confio, eu espero, em nome do Pai, do Filho e do Espírito Santo, amém. Jesus misericordioso, eu confio e professo na tua misericórdia. E é movido por este desejo que apresento neste momento de oração minhas preces, súplicas, mas principalmente minha ação de graças. Graças recebidas, não por ser merecedor, pois tenho consciência que não sou digno, mas fruto de tua bondade e tua infinita misericórdia, Jesus. Louvado sejas por todas as bênçãos derramadas. Jesus, o dia começa. E entrego todo este dia pedindo a vossa misericórdia. Fortalece-me, ajude-me no discernimento e mesmo nos momentos de dificuldades, que a vossa misericórdia seja maior que os problemas. Quero colocar, Senhor, este dia diante de teus olhos. Quero apresentar minhas queixas, dificuldades, sofrimentos, unindo-me a todas as pessoas que sofrem e que confiam no teu poder misericordioso. Jesus, movido pela misericórdia, acolheste as multidões. Tomado de compaixão, atendestes a todos e a cada um, libertando-os, curando-os. É por isso,

0: Jesus, que coloco o dia de hoje, cada passo, cada decisão, cada agir, movido pela mesma compaixão, Senhor. Atenda as minhas preces, escute os meus apelos. Jesus, acolhe de modo particular os doentes, os acamados, os que vão para a cirurgia, os que se recomendaram às orações. Misericórdia, Jesus, para com os desempregados. Misericórdia, Jesus, para os que estão em crise de matrimônio. Misericórdia, Jesus, para os que estão depressivos. Jesus, eu confio na vossa misericórdia. Pai nosso, que estais no céu, santificado seja o vosso nome, venha nosso o vosso reino, seja feita a vossa vontade, assim na terra como no céu. O pão nosso de cada dia nos dai hoje, perdoai-nos nas nossas ofensas, assim como nós perdoamos a quem nos tem ofendido, e não nos deixeis cair em tentação, mas livrai-nos do mal. Amém. Jesus, eu confio na vossa misericórdia. Bom dia a todos.
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2: 7:10.
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5: É isso aí, são 7:11 desta manhã de terça-feira. Seguimos com música, trazendo o saudoso Teixeirinha, Pialo da Saudade. Odiles Estracione, Juntamos os Trapos e os Monarcas, Quem é da Lida? É a música chegando por aqui no Amanhecer no Rio Grande.

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2: 7:26.
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4: Sete horas. São 7:27, 7:27. Seguimos com o programa Amanhecer no Rio Grande. Um abraço especial para você que está aí ligadinho nesta manhã fria, né? É isso aí. Chegando aqui os Maragatos, Bombacha. Na sequência o grupo Minuano, Eu Amo Rio Grande, tchê. E o grupo Cheiro de Galpão, De Volta na Estrada. É música chegando por aqui.

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1: 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Sete horas e 46 minutos.
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2: Sete horas 47 minutos, são 7:47. 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Por aqui eu vou encerrando minha participação, deixando meu abraço especial a todos vocês. Eu volto, se Deus me permitir, amanhã cedinho novamente com o Amanhecer no Rio Grande. Daqui a pouquinho o colega Everton Araújo comanda o cafeína por aqui.
3: Maiquinho do Acordeon e o Grupo Tropeada estão aqui no Galpão Crioulo.

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1: Beleza, bom dia. Está no ar mais um programa Cafeína, aqui pelas ondas da 87.9 Rádio Navegantes. Uma rádio simples, uma rádio que foi feita pra você, né? Hoje, terça-feira, 16 de junho de 2026. Faltando aí pela frente 198 dias pra gente acabar 2026. Hoje comemoramos o Dia Internacional da Criança Africana e também Dia Mundial da Tartaruga Marinha. Previsão do tempo para esta terça-feira: temperaturas entre 5 e 15 graus. Sol o dia todo com muitas nuvens de manhã. À noite forma-se nevoeiro, né? Hoje não chove, amanhã também não chove, na quinta-feira não chove e as temperaturas a partir de hoje vão aumentando gradativamente, tá? Amanhã mínima de 6, máxima de 17. Dia 18, quinta, mínima de 8, máxima de 19. E sexta-feira com a chegada da chuva, mínima de 10 e máxima de 13 graus, com a possibilidade de aproximadamente 20 milímetros na sexta. Bora lá então para mais uma terça-feira, que essa seja repleta de oportunidades, esperança e bons encontros. Nunca subestime o poder de um sorriso, de uma palavra amiga ou também de um gesto de bondade. A vida é feita de pequenos momentos que se transformam em grandes histórias. Acredite, o melhor ainda tá por vir para quem segue em frente com fé, com gratidão e também coragem, né? Tem um dia iluminado, é claro, na companhia da nossa Rádio Navegantes.

Perfeito, 8h27, tá aí, Papas da Língua, Disco Rock. Antes também rolou por aqui, Van Halen com Jump. 4 graus neste momento, é a temperatura aqui nos altos da rua Tuiuti. 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E agora então com informações do queridão Jornal Correio do Povo de Porto Alegre. Acordo, Estados Unidos e Irã deixa pergunta sobre o Líbano sem respostas. Comunidade iraniana em Los Angeles protesta contra a seleção do próprio país na Copa do Mundo. Inter desembolsa 20,6 milhões por mês com futebol e vê custos dispararem. Debate reúne pré-candidatos ao governo do Rio Grande do Sul no Instituto Caldeira. João Paulo Fontoura, a imagem da Copa até aqui é de vozinha. Isso aí, o goleiro do Cabo Verde, né? Que segurou as pontas contra a Espanha. Nos esportes, Irã e Nova Zelândia empatam 2-2 em jogo que era cercado de tensão. Após investigação, FIFA não vê gesto supremacista de assistente de VAR em Alemanha contra Curaçao. São informações que estão estampadas aí na capa e contracapa do Jornal Correio do Povo de Porto Alegre. 8h30. Bom dia. Fica um pouco mais com Otelo.

Isso aí, o som do Otelo. Fica um pouco mais. 8 horas e 33 minutos na manhã desta terça-feira, dia 16. 6 graus a temperatura neste momento. E olha só, 2 meteoros cruzam o céu do Rio Grande do Sul em intervalo de 2 horas. Fragmentos podem ter caído no Paraguai. 2 meteoros brilhantes do tipo Fireball, bola de fogo, né? Foram registrados então no céu do Rio Grande do Sul na noite de ontem, em um intervalo de menos de 2 horas. As imagens foram captadas pelo Observatório Bate-Papo Astronômico de Santa Maria, na região central do estado. O primeiro meteoro, então, surgiu às 20 horas e 30 minutos e às 22h27, o segundo fenômeno foi registrado. Este último chamou mais atenção por terminar a trajetória em uma forte explosão que iluminou o céu. Segundo o idealizador, do projeto Bate-Papo Astronômico, Fabrício Couveiro, meteoros do tipo Fireball são eventos relativamente raros. E a ocorrência de 2 exemplares tão brilhantes em menos de 2 horas é algo incomum. Agora, os pesquisadores analisam a possibilidade de fragmentos do segundo meteoro tenham resistido à passagem pela atmosfera e atingido o solo no Paraguai. Novas análises serão realizadas pela Rede Brasileira de Monitoramento de Meteoros, Abramon, para confirmar esta hipótese. A gente acompanha aqui no G1RS, o momento que foi realizado então aí, as imagens, Essa informação também está no portal G1RS, amanhã desta terça-feira, dia 16. Bom dia pra você, sucesso do Morgan Wallen, Love C.

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1: Olá, tudo bem com você? Por aqui tudo maravilha. Estamos chegando para começar mais um Giro Astral, edição dessa terça-feira, 16 de junho. Muito prazer, eu sou o Silva Júnior e a partir de agora, você sabe, né, gente? Fica por dentro das previsões para o seu signo e a gente começa o bloco com Áries. Hoje, seu poder de persuasão estará em destaque e pode ajudar você a conquistar apoios importantes, Áries. A tendência é colher bons resultados ao agir com inteligência e diplomacia. Evite confrontos desnecessários e prefira caminhos de entendimento. Trabalhar de forma mais independente favorece seus objetivos e também é um bom momento para começar a planejar mudanças que você deseja há bastante tempo. Número da sorte é o 19, Ariano, Ariana. Alô, Touro! Os projetos ganham força e sua criatividade estará em evidência. É uma ótima oportunidade para apresentar ideias, divulgar trabalhos e buscar apoio para transformar sonhos em realidade. Sua forma de se comunicar melhora bastante e favorece os relacionamentos. A gentileza e a diplomacia ajudam você a conquistar confiança e abrir portas importantes, Touro! Número da sorte para você é o 28. Alô, Gêmeos! Um objetivo importante começa a tomar forma e pede paciência para amadurecer. Evite pressionar as pessoas ao seu redor, além da conta, né? E procure cuidar melhor dos nervos. Sua confiança cresce e fortalece sua coragem para enfrentar desafios. Você terá condições de mostrar suas capacidades e avançar em projetos que realmente fazem sentido para você. Número da sorte é o 7, Gêmeos. E daqui a pouco eu volto com mais um bloco trazendo Câncer, Leão e Virgem.
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3: Oito, 9,

Perfeito, tá aí o som do Rapa, um dia lindo. Também teve Swing of Sister, Jota Quest numa boa e o som do Morgan Wallen com Love Somebody. Um minuto faltando pras nove, já tem a nossa mensagem do dia pra você aqui na programação da nossa Rádio Navegantes, né? 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Vamos lá então, para fechar nossa primeira hora de comunicação, ao som do Mascavo. Já tem a nossa mensagem do dia.

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4: O tempo ele não avisa quando ele parte, né? E você só percebe quando já virou memória. Quando foi a última vez que você parou, hein? Sem tela, sem pressa, sem compromisso e simplesmente esteve ali presente no instante em que você estava. O tempo não faz barulho quando ele parte, não. Ele não faz solenidade para avisar que está passando. Ele não vai fazer uma festa para te mostrar que ele está indo embora. Muito menos ele pede licença. Ele não faz alarde. Ele vai levando em passos tão discretos pedaços da vida que muita gente só percebe quando já viraram memória. Quase tudo pode ser recuperado de algum modo, a gente sabe disso. O dinheiro que você perde, você acaba conseguindo de volta. Objetos podem ser substituídos. Mas uma tarde que você entrega ao que não importava, uma presença negada a quem precisava de nós, um afeto adiado por orgulho, amanhã eu passo lá para te ver. Isso entra em outra conta, viu, gente? E essa conta não se refaz com facilidade. O tempo, ele não é posse da gente, não, viu? É empréstimo sagrado e deve ser apreciado com muito cuidado, com muito zelo. Sim, o uso que fazemos do nosso tempo compõe silenciosamente o balanço moral que carregamos até além dessa vida. Desperdiçar o tempo não é apenas não produzir, é não viver com presença o que Deus entregou como chance de reparar, de amar, de crescer. A neurociência do arrependimento confirma essa assimetria. O cérebro da gente, o cérebro humano, sente perdas de tempo relacional de forma mais intensa e duradoura do que perdas materiais. Não lamentamos o que não compramos, lamentamos quem não abraçamos, o que não dissemos, a presença que negamos quando ainda era possível estar ali, quando era possível estar sendo um ombro amigo, sendo aquele abraço. Muita gente imagina que desperdiçar o tempo é apenas não produzir. Às vezes, o verdadeiro desperdício está em viver correndo, sem presença. Conversar sem escutar, amar sem demonstrar, deixar para depois. Acumular tantos compromissos que a alma já não consegue repousar dentro da própria vida. Sabedoria, nesse ponto, não consiste em fazer mais, consiste em perceber melhor

melhor aquilo que merece permanência na nossa vida. Presença. E também tudo que já passou da medida. O que deve ser encerrado antes que consuma anos inteiros sem devolver de verdade pra gente a paz, o crescimento. Não convém esperar uma perda para descobrir o valor de um instante, de um momento. Nem um adeus para compreender o peso de uma ausência. Enquanto o relógio segue, a alma tem escolhas, escolhas a fazer. Então, a sua escolha de hoje, a minha escolha de hoje, aproveitar melhor o meu tempo. Faça isso você também. Bom dia!

Beleza, 9:16, tá aí, o som do Luan Santana, Clone. Também rolou por aqui a nossa mensagem do dia, que tava maravilhosa como sempre. Yeah! Isso aí, uma excelente terça pra você neste momento. Onda alta com uma temperatura aí de 8 graus, né? 8 graus então neste momento, pra hoje não tem previsão de chuva. Conforme o site meteorológico Clima Tempo, né? Chuva prevista só sexta-feira, dia 19. Sexta-feira, então, vai chover aí aproximadamente 20 milímetros. Mas é só sexta, né? 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E lembrando que durante o dia terá avaliações gratuitas. 9:18, bom dia! O som do Magic on Roots.

horas 21 minutos na programação Som do Magic com Roots. Uma excelente terça pra você, hein? Vamos lá falar de informações. Suspeitos de usar dados de consumidores para fazer cobranças falsas via mensagem são presos em São Paulo. Um grupo suspeito de aplicar o golpe do falso boleto foi alvo de uma operação da Polícia Civil do Rio Grande do Sul na manhã desta terça-feira, dia 16, em São Paulo. Foram cumpridos mandados de prisão preventiva e também de busca e apreensão. Quatro pessoas foram presas até a última atualização desta reportagem. Segundo a investigação, os criminosos monitoravam plataformas de reclamações de consumidores para identificar pessoas com dificuldades em quitar empréstimos ou financiamentos. Em seguida, entravam em contato por WhatsApp, se passando por atendentes de instituições financeiras, a vítimas do Rio Grande do Sul e também em outros estados. Com os dados das vítimas, o grupo enviava boletos falsos com aparência idêntica aos originais. Os documentos traziam informações legítimas das empresas, mas direcionavam o pagamento para contas controladas pelos suspeitos. Como funcionava o golpe? De acordo com a Polícia Civil, o chefe do grupo, um homem de 35 anos que não teve sua identidade divulgada, tinha acesso a sistemas internos de uma das financeiras e conseguia identificar clientes com empréstimos ativos e interesse em quitação antecipada. Os boletos eram adulterados por integrantes da quadrilha para substituir os dados do beneficiário. Na hora do pagamento, o dinheiro era transferido para a conta de uma integrante do grupo, que ficava com 10% dos valores. O caso começou após uma vítima registrar ocorrência no Rio Grande do Sul. Ela pagou dois boletos falsos e perdeu R$52 mil, ao acreditar que estava quitando uma dívida. A polícia identificou pelo menos três vítimas em diferentes estados, mas avalia que o número seja maior. Em outras tentativas de golpe, os valores cobrados chegavam a R$23.120 por operação. Com a quebra do sigilo e o rastreamento das movimentações financeiras, os investigadores mapearam os envolvidos e identificaram funções específicas dentro da organização criminosa. A Polícia Civil alerta para que os consumidores redobrem a atenção ao pagar boletos e verifiquem a autenticidade dos contatos e também dos dados antes de realizar qualquer pagamento. Essa informação está no jornal G1RS, na manhã desta terça-feira, dia 16 de junho. 9h24, bom dia. Tears for Fears. 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

Estamos de volta com o nosso programa Cafeína aqui pelas ondas da 87.9. Que bom estar com você. Que bom que você tá aqui com a gente também, né? Uma companhia especial na manhã dessa terça-feira gelada, gelada mesmo. Neste momento, 8 graus a temperatura, para hoje não chove. Chuva prevista só para sexta-feira. Que maravilha, né? Vários dias de sol aí, embora tenha frio, vai ter um solzinho gostoso pela frente, viu? E olha só, a APAI de Ronda Alta está contratando motorista. É necessário, então, possuir CNHB, categoria B, né? Sexo masculino, experiência na função, ensino médio completo, será cumprido, então, 40 horas semanais, né? Comprometimento e responsabilidade para o transporte de crianças e também pessoas com deficiência. Informações através do WhatsApp 54981243294. Tá, então, oportunidade para quem tem compromisso, né? Uma bela de uma função motorista da APAI. Estar com pessoas boas. Lembrando que as informações maiores você consegue também através do WhatsApp 981-24-3294. Também, se você não conseguiu pegar o telefone, tem lá no Facebook da APAI e também pode ligar aqui para a Rádio Navegantes, tá bem? 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Qualidade e preço baixo todo dia pra você. 9h31, bom dia. Ian, fica com Deus.

Zé Neto e Cristiano, quase todo dia. JP Ventura com Tripping. E também teve Anfica com Deus. 20 faltando para as 10 da manhã desta terça-feira. E olha só, a Austrália e diversos países da Europa estão com restrições. A Austrália proibiu que crianças e adolescentes menores de 16 anos usem redes sociais. Uma das regulamentações mais rígidas do mundo, voltadas às chamadas Big Techs. E o governo da Nova Zelândia apresentou também um projeto de lei para proibir o acesso de menores de 16 anos às redes sociais. A iniciativa, inspirada em uma legislação semelhante aprovada na Austrália, exige verificação de idade e prevê multas milionárias para empresas de tecnologia que não cumprirem a determinação. A medida está em tramitação e prevê que plataformas digitais implementem processos rigorosos de verificação de idade antes de autorizar o acesso aos serviços. Ela tem como principal objetivo proteger os jovens de riscos associados ao mundo digital, como ciberbullying, assédio e conteúdos nocivos ou impróprios para a saúde mental e o desenvolvimento dos adolescentes. Se aprovada, a legislação exigirá que as plataformas adotem mecanismos de confirmação, como reconhecimento por foto ou apresentação de documentos oficiais, impactando aplicativos como Facebook, Instagram, TikTok, YouTube e também a Cheers. Nove horas e 42 minutos, música boa, informação, é aqui na Rádio Navegantes.

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1: Alô você, já estamos de volta com mais um bloco do Giro Astral. Agora é hora de conferir as previsões para Câncer, Leão e Virgem. Alô Câncer, a correria pode tomar conta do dia, mas será importante encontrar momentos para recuperar o equilíbrio. Seu corpo pede atenção, especialmente em relação ao descanso e ao sono. Nos assuntos familiares, você estará mais focado e eficiente. Ao desacelerar um pouco, consegue melhorar seus resultados e ainda fortalecer os laços com quem está perto. Número da sorte 22. Alô, Leão! Seu jeito intenso pode levar você a testar algumas pessoas ao redor. Procure controlar os impulsos e evitar exageros. A vontade de aproveitar os prazeres da vida está forte e merece espaço. O dia favorece momentos de tranquilidade, equilíbrio e autocuidado. Reserve um tempo para você e recarregue as energias. Número da sorte é o 31. Alô, Virgem! Você começa o dia cheio de energia e tende a se tornar uma referência para quem está por perto. A atmosfera favorece liberdade, prazer e iniciativas espontâneas. Também será mais fácil derrubar barreiras e expressar sentimentos. Conversas sinceras ajudam a fortalecer vínculos e tornam o cotidiano mais leve e agradável. Número da sorte é o 11. No próximo bloco, daqui a pouco, tem Libra, Escorpião e Sagitário. Se liga!
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3: As últimas do esporte você confere agora nesta terça-feira, 16 de junho de 2026. Por aqui é o Kleber Salles e Cabo Verde fez história em sua estreia em Copas do Mundo ao empatar em 0-0 com a Espanha e estabelecer um recorde de disciplina. A seleção africana cometeu apenas uma falta durante toda a partida, registrando o menor número de infrações em um jogo de Mundial desde 1966, segundo dados da Opta. Antes disso, a marca da Copa de 2026 pertencia à Turquia, com 4 faltas em uma partida. Cabo Verde volta a campo no domingo, quando enfrenta o Uruguai pelo Grupo H em Miami. É, será que vai surpreender de novo, hein? Com alguma atuação curiosa aí? Olha, Cabo Verde segurou a Espanha, rapaz. Eita, a Espanha decepcionou a galera aí, ela que é uma das favoritas, né? Eu sou Kleber Salles e volto daqui a pouco. Continue ligado.
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3: Muito bem, voltamos com mais um bloco do Giro Astral. Agora vamos conferir as previsões para Libra, Escorpião e Sagitário. A gente começa com Libra. Seu bom humor abre portas e favorece avanços importantes nos relacionamentos. Respirar fundo e manter a calma ajuda você a lidar melhor com as mudanças em andamento. A confiança nos próprios talentos aumenta e traz mais segurança para agir. É hora de olhar para o futuro com otimismo e acreditar no seu potencial. Número da sorte 24. Alô, Escorpião! Você busca satisfação e realizações mais concretas, mas precisa controlar a impaciência. A energia está elevada, porém exageros podem trazer desgaste. Se conseguir administrar melhor as emoções, o dia tende a fluir muito bem. Amigos, convites e momentos agradáveis podem trazer surpresas positivas. Número da sorte é o 5. Alô, você de Sagitário, para fechar o bloco. Compartilhar sentimentos com alguém de confiança será libertador. Sua disposição física favorece o trabalho e aumenta sua produtividade. A ação está ao seu lado e os desafios podem ser enfrentados com coragem. Você tem energia e motivação para avançar em direção aos seus objetivos sem medo. Número da sorte é o 27. Daqui a pouco tem o último bloco e terá Capricórnio, Aquário e Peixes.
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Show de bola, 10:06. 10 horas mais 6 minutos. Olha só, a gente está chegando com o nosso programa Boomerang. Só com as antiguinhas pra você até as 11. Músicas nacionais, internacionais, selecionadas especialmente pra você. É claro, tu pode contribuir com a sua participação também, com o teu gosto musical. 54-3364-1066. É, também temos as redes sociais da nossa Rádio Navegantes. Facebook, Instagram e também pelo aplicativo. Para começar de som, nosso Boomerang, clássico do minuto.

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3: Muito bem, estamos de volta com o último bloco de hoje do Giro Astral. E agora tem previsões para Capricórnio, Aquário e Peixes. A gente começa o último bloco com Capricórnio. Sua sinceridade pode render reconhecimento e fortalecer sua imagem diante das pessoas. O momento também favorece o bem-estar físico e pequenos prazeres que fazem diferença. No trabalho, o ritmo tende a ser mais tranquilo. Apenas não permita que emoções antigas interfiram demais nas decisões do presente. Número da sorte é o 16. Alô, Aquário! A distração pode aparecer com mais força hoje e dificultar um pouco a organização. Respeite seus limites e procure reservar momentos para descansar. O clima geral favorece encontros agradáveis, lazer e bons momentos ao lado de quem você gosta. Aproveite essa fase mais leve para relaxar e renovar as energias. Número da sorte é o 20. Alô, Peixes! Sua simpatia e seu bom humor atraem oportunidades e novas amizades. Apesar disso, será importante controlar a pressa para evitar atitudes precipitadas. Alguns momentos de descanso podem fazer muito bem para você. Procure também exercitar a empatia e enxergar melhor o ponto de vista das outras pessoas. Número da sorte é o 13. E o nosso Giro Astral vai ficando por aqui. Eu sou o Silva Júnior e amanhã volto com você com mais uma edição do Giro. Grande abraço e até lá.
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8: Olá, voltamos com mais uma edição do Info News, deixando você muito bem informado. Um estudo com mais de 568 mil pessoas está chamando atenção para os efeitos do trabalho remoto na saúde mental. A pesquisa indica que o home office, como é chamado, pode aumentar o isolamento social e contribuir para o crescimento do sofrimento psicológico ao longo dos anos. Os dados analisaram o período entre 2011 e 2024 e apontaram que o trabalho remoto pode estar ligado a cerca de um terço do aumento dos problemas emocionais observados nesse intervalo. O impacto foi mais forte entre pessoas que moram sozinhas e passam grande parte do dia sem contato social. Segundo os pesquisadores, trabalhadores em home office também apresentaram maior procura por profissionais de saúde mental. O estudo identificou ainda aumento no uso de medicamentos prescritos para ansiedade e depressão entre quem atua remotamente. Apesar dos resultados, o trabalho remoto continua sendo uma modalidade desejada por muitos profissionais devido à flexibilidade que oferece. Os autores alertam, porém, que os efeitos do isolamento podem surgir de forma gradual e nem sempre são percebidos imediatamente pelos trabalhadores. Daqui a pouco mais informações aqui no Info News. Fique ligado.
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3: E olha só, nem Kevin De Bruyne, nem Jeremy Doku, o personagem da estreia da Bélgica na Copa do Mundo, acabou sendo um velho conhecido da torcida. Aos 33 anos, Romelu Lukaku saiu do banco de reservas no segundo tempo e precisou de apenas 22 segundos em campo para participar do lance que garantiu o empate por 1-1 com o Egito nesta segunda-feira no Lumen Field, em Seattle. Remanescente da geração que levou a Bélgica ao terceiro lugar na Copa de 2018, eliminando o Brasil nas quartas de final, o atacante do Napoli começou a partida entre os suplentes. Até sua entrada, os belgas encontravam dificuldades para superar a forte marcação egípcia e viam os adversários mais próximos da vitória. Bélgica e Egito iniciam a competição com um ponto cada. A Bélgica volta a campo no domingo, às 16h, pelo horário de Brasília, diante do Irã, em Los Angeles. E no mesmo dia, às 22h, o Egito encara a Nova Zelândia em Vancouver, no Canadá. Eu sou Kleber Salles e volto daqui a pouco com mais destaques do mundo da bola, falando de Copa do Mundo.
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0: Copa de 1966 foi uma das últimas transmitidas majoritariamente em preto e branco. Muitos torcedores ainda assistiam aos jogos em televisores antigos. Mesmo assim, o torneio fez enorme sucesso ao redor do mundo.
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Belezinha, vamos lá então para os nossos informativos da Prefeitura Municipal de Ronda Alta. Começamos aqui pelos nossos avisos gerais. Siga no Instagram o perfil oficial da Defesa Civil de Ronda Alta e fique por dentro das notícias e avisos sobre o clima no município e também por toda a região. Procure por Defesa Civil Ronda Alta ou arroba Defesa Civil Ronda Alta na plataforma do Instagram. A administração informa que está circulando e-mails falsos sobre irregularidades para com a prefeitura. Pedimos cautela a todos para que não caiam nesses golpes e não concedam seus dados pessoais em links suspeitos. A prefeitura não entra em contato através de e-mail. Ressaltamos que o nosso conteúdo oficial de divulgações é feito através do site e de redes sociais oficiais da administração. A administração informa também que circulam postagens falsas em redes sociais através de anúncios sobre cursos oferecidos pela administração e o governo federal. Não caiam em golpes, as postagens são falsas, né? Procure as redes sociais oficiais, que é Prefeitura de Ronda Alta no Facebook e também no Instagram. Se o conteúdo não estiver postado nestas páginas, ele é falso, fique atento. Setor do CRAS, os atendimentos ao público para serviços de apoio ao INSS e também ao gov.br estão acontecendo nas terças e quintas, das 9 às 16 horas no CRAS. Maiores informações pelo 3364-1301. E aí, quer participar do programa habitacional de Ronda Alta? Siga o passo a passo. Acesse o site da prefeitura www.rondaalta.rs.gov.br/site. Vá até a aba Habitação, baixe e preencha os documentos, declaração, ficha de inscrição habitacional, formulário de recurso administrativo. Depois de preencher, escaneie os documentos necessários e envie através do link destacado lá no site da prefeitura. Caso você não tenha acesso aos formulários, confira o cronograma de atendimento para realização de inscrições presenciais nas redes sociais da administração. Setor de Agricultura, a Secretaria de Agricultura e Meio Ambiente está informando que o programa Dissemina, focado no melhoramento genético da bovinocultura leiteira através de inseminações artificiais, segue ativo. Os produtores interessados não precisam realizar qualquer tipo de inscrição, sendo apenas necessário entrar em contato com a secretaria quando necessitar do serviço. Telefones para contato é o 999-776773, 99674-2637, ainda 996-203385 e também pelo 3364-5900. E atenção, produtores rurais, já está aberto o prazo para a declaração de rebanho de 2026, né? O prazo se estende, portanto, até o finalzinho deste mês de junho, até o dia 30 exatamente. Não deixa para a última hora. Faça a sua atualização de forma rápida e prática, sem sair de casa, pelo produtor online ou procure a inspetoria, escritório de defesa agropecuária do seu município. Manter o teu cadastro atualizado é fundamental para a sanidade animal e também para evitar pendências. Secretaria de Educação e Desporto informa para inscrição do estágio remunerado por intermédio da ARAC na área de educação. Requisitos: idade a partir dos 16 anos e estar estudando no ensino médio ou graduação na área de educação. Informações pelo 991-22-2437. E atenção aí para o alistamento militar, para o prazo final, né? A Junta de Serviço Militar informa aos cidadãos nascidos entre 1º de janeiro de 2008 e 31 de dezembro de 2008 que o prazo para o alistamento militar encerra-se no dia 30 de junho. O
alistamento pode ser realizado na Junta de Serviço Militar aqui no município de Ronda Alta, ou também através do site alistamento.eb.mil.br/alistamento. Fica em dia com as tuas obrigações militares. 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Esses, portanto, são os informativos da Prefeitura Municipal de Ronda Alta. Amanhã, a partir das 11 horas, tem muito mais para você.

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6: Durante esta semana, teremos a atuação de uma massa de ar seco sobre a região sul do Brasil, que garante o tempo firme nos três estados, mas as temperaturas não devem subir, mesmo com a presença do sol. Inclusive, pela manhã, tem potencial para a ocorrência de geadas fracas na região da Campanha Gaúcha, áreas que fazem fronteira com o Uruguai, com temperaturas no amanhecer que podem ficar perto de 5, 6 graus. Não é uma geada forte, mas é uma geada aí que pode atingir áreas de relva. Esse tempo firme também proporciona uma condição de baixa umidade relativa do ar nas horas mais quentes do dia, principalmente no interior dos estados. Serão dias com grande amplitude térmica, ou seja, amanhecendo mais gelado, na parte da tarde a temperatura até sobe um pouco mais e volta a esfriar entre noite e madrugada. É só apenas a partir da próxima sexta-feira que novas áreas de instabilidade avançam em direção à região sul do Brasil e trazem potencial para pancadas de chuva nas áreas de fronteira com a Argentina. Antes disso, a condição é de tempo firme. Maria Clara Sasaki, da Tempo OK Meteorologia, em parceria com a agência Rádio Web.
7: Terça-feira, 16 de junho de 2026. Este é o Giro de Notícias. Eu sou Norberto Notari e você acompanha os destaques do momento. Ministro do Supremo Tribunal Federal, André Mendonça, deve decidir nos próximos dias o destino prisional do ex-banqueiro Daniel Vorcaro. A definição ocorre após a Procuradoria-Geral da República rejeitar a segunda proposta de colaboração premiada apresentada pela defesa do empresário. Maria Eduarda Rodrigues de Freitas, a jovem que morreu no último sábado após ser lançada de uma ponte sem corda de segurança durante um salto de rope jump em Limeira, no interior de São Paulo, filmava a própria queda com uma GoPro alugada pela organização do evento, um serviço cobrado à parte. Testemunha relatou à polícia que um integrante da equipe organizadora retirou a câmera enquanto a vítima estava caída no chão. A delegada responsável pelo caso confirmou que esteve no local com a perícia, mas o equipamento não foi encontrado. A Agência Nacional de Aviação Civil, a ANAC, vai investigar se algum dos helicópteros envolvidos na colisão aérea no Rio de Janeiro no último domingo operava de forma clandestina, verificando se alguma aeronave atuava como táxi aéreo sem autorização. Ambos os helicópteros estavam regularizados apenas para aviação privada, modalidade que proíbe cobrança de passageiros. A agência ressalta, porém, que é cedo ligar a situação dos voos às causas do acidente. Uma massa de ar polar deve manter o frio mais intenso no sul do país nesta terça. Há previsão de temperaturas baixas e chance de geada em várias áreas do Rio Grande do Sul, Santa Catarina e do Paraná. No sudeste, os estados mais impactados pela frente fria são Minas Gerais e Espírito Santo, além de parte do Rio de Janeiro. São Paulo pode ter pancadas de chuva. O Serviço de Imigração e Controle de Alfândegas dos Estados Unidos anunciou a detenção de um ex-chefe das facções criminosas Primeiro Comando da Capital e Comando Vermelho. De acordo com o Departamento de Segurança Interna do país, Felipe Linares de Oliveira del Áquila, conhecido como Dom, foi preso em Mooresville, na Carolina do Norte, após perseguição por agentes americanos. Todos os jogos desta segunda-feira na Copa do Mundo terminaram em empate. O último foi Irã e Nova Zelândia, que ficou 2-2. Antes, o jogo Uruguai e Arábia Saudita terminou em 1-1. Mesmo resultado para Bélgica e Egito. Cabo Verde e Espanha ficaram no empate sem gols. O Giro de Notícias é uma produção da agência Rádio Web. Produção e apresentação, Norberto Notari. Trabalhos técnicos, Mário Melo.
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6: A justiça decretou a prisão preventiva de um homem suspeito de tentar matar a companheira e agredir a própria filha grávida em Taquara, no Vale do Paranhana. O investigado, de 42 anos, também teve a prisão em flagrante homologada pelos crimes de tentativa de feminicídio e lesão corporal em contexto de violência doméstica. O caso aconteceu entre a noite de quarta e a madrugada de quinta-feira. Segundo a investigação, ele teria arremessado a companheira em um açude. A vítima foi retirada logo após da água por familiares e precisou ser reanimada. Além disso, o homem também teria agredido com socos a filha, que estava com 37 semanas de gestação. As duas mulheres foram encaminhadas para atendimento hospitalar. Na decisão, a juíza Michelle Scherer-Becker destacou que há indícios suficientes da autoria e da materialidade dos crimes, com base em elementos como registro policial, depoimentos de testemunhas e laudos periciais já realizados. A justiça ainda considerou a existência de um registro anterior de violência doméstica envolvendo o investigado para justificar a manutenção da prisão preventiva. Com informações do Tribunal de Justiça do Rio Grande do Sul, Jean Costa.
7: O governo do estado teve um encontro com concessionárias de serviços públicos para alinhar medidas direcionadas ao enfrentamento dos possíveis impactos do El Niño. A reunião serviu para compartilhar informações sobre a preparação do governo e das companhias. A reunião foi conduzida pelo secretário extraordinário geral do governo, Arthur Lemos. Ela contou com representantes da Defesa Civil e das Secretarias Estaduais do Meio Ambiente, Infraestrutura e de Comunicação. Pelas concessionárias compareceram representantes da CE Equatorial, RGE, CPFL, Corsan, Vivo, TIM e Claro. A Defesa Civil apresentou medidas já implementadas para reduzir os eventuais efeitos do El Niño. Agência Rádio Web, produção e reportagem, Christian Costa.
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2: A partir do próximo mês, a Secretaria de Saúde do Estado, a SES, incluirá a vacina Pneumo 20 na rotina de distribuição aos municípios. A decisão foi tomada depois que o Ministério da Saúde incluiu este novo imunizante ao calendário básico de imunização feito pelo Sistema Único de Saúde, o SUS. O Rio Grande do Sul já recebeu as primeiras doses ainda no dia 11 de junho, mas uma nova remessa de aproximadamente 25 mil doses devem chegar nas próximas semanas, atendendo assim à demanda mensal por vacinas pneumocócicas. A vacina Pneumo 20 vai substituir a pneumocócica 10, pneumocócica 13 e a polissacarídica 23, imunizantes utilizados atualmente na rede pública de saúde. O diferencial dessa nova vacina em relação às formulações anteriores é que ela amplia a proteção imunológica, pois abrange os sorotipos que mais causam pneumonia invasiva. A Pneumo 20 também atua contra otite média, condição que pode resultar em perda auditiva, infecção generalizada e até mesmo a morte. A introdução dessa nova vacina será gradual e vai ocorrer na medida que os estoques da pneumocócica 10 forem se esgotando. O abastecimento vai ser realizado de acordo com a demanda das gestões municipais, como já é um praxe no caso dos outros imunobiológicos que fazem parte do calendário de rotina. Depois que os estoques se esgotarem, a vacinação será exclusiva com a Pneumo 20. Além das crianças de até 5 anos, essa nova vacina também será ofertada aos povos indígenas sem histórico vacinal com pneumocócica conjugada, idosos acamados ou institucionalizados e pessoas com condições clínicas especiais que são atendidas na Rede de Imunobiológicos para Pessoas com Situações Especiais, a RIE. Grupo Rádio Web 25 anos, áudio que amplifica conexões. Produção e reportagem, Eduardo Amaral.
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Feira de muita música aqui pra você, a partir de agora com bandas e companhia, comigo Nando Pinheiro, a voz que te motiva, com o melhor das bandas do sul, terça-feira muito pra lá, incrivelmente especial, todo mundo que tá ligado aqui na programação, obrigado pela audiência, porque aqui você sabe, se é bandas e companhia, é música de qualidade.

0: somente as melhores. Fica ligado que daqui a pouco eu volto com muito mais sucessos aqui. Banda e Companhia.
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De volta aqui, Nando Pinheiro. Vem que tem músicas de bandas, vem que tem as melhores da regionalidade do sul do Brasil. Bandas e companhia, vamos conferir as próximas músicas.

0: somente as melhores. Fica ligado que daqui a pouco eu volto com muito mais sucessos aqui. 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
0: E Companhia, tocando o que há de melhor pra você. De volta aqui, Nando Pinheiro. Vem que tem músicas de bandas, vem que tem as melhores da regionalidade do sul do Brasil. Bandas e Companhia, vamos conferir as próximas músicas.

0: aí, tá gostando da nossa programação? Espero que sim, ó. Daqui a pouco eu estou de volta com mais Bandas e Companhia. Não saia daí. 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
0: Bandas e Companhia, tocando o que há de melhor pra você. De volta aqui, Nando Pinheiro. Vem que tem músicas de bandas, vem que tem as melhores da regionalidade do sul do Brasil. Bandas e Companhia, vamos conferir as próximas músicas.

0: curtindo a nossa programação Pandas e Companhia com a apresentação de Nando Pinheiro. Deixa eu tomar uma aguinha ali, é coisa rápida. Daqui a pouco eu volto trazendo só as melhores. 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

Volta aqui, Nando Pinheiro. Vem que tem músicas de bandas, vem que tem as melhores da regionalidade do sul do Brasil. Bandas e companhia, vamos conferir as próximas músicas.

0: gostando da nossa programação? Espero que sim. Ó, daqui a pouco eu estou de volta com mais Bandas e Companhia. Não saia daí.
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4: E aí, curtindo a nossa programação, ouvindo o que há de melhor no Bandas e Companhia? Nessa volta, nós temos mais sucessos. Confira aí.
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0: aí, tá gostando da nossa programação? Espero que sim, ó. Daqui a pouco eu estou de volta com mais Bandas e Companhia. Não saia daí.
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5: Uma hora e 40 minutos.
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6: Bandas e Companhia, tocando o que há de melhor para você. De volta aqui, Nando Pinheiro. Vem que tem músicas de bandas, vem que tem as melhores da regionalidade do sul do Brasil. Bandas e Companhia, vamos conferir as próximas músicas.
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8: Agora vamos dar uma aliviada no tranco aí. 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

0: Martins, meu irmãozinho.
1: Obrigado, meu irmão.
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0: Bem-vindos de volta ao Show da Tarde. Terça-feira é dia de animação, você sabe, né? E tem muita música boa aqui na nossa programação. Estamos aqui para tornar sua tarde ainda mais especial. Vamos nessa!
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5: Com você no seu Show da Tarde e já vamos dar aqui o play na sequência que envolve você, hein? Os hits mais incríveis, o que tá bombando lá fora, toca aqui na sua programação, o seu programa cheio de energia positiva.

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1: Muito bem, voltamos com mais informações em nosso Info News, deixando você muito bem informado. O governo federal prepara uma nova linha de crédito para entregadores de aplicativo com juros de 12,5% ao ano. O programa deve financiar motos, motonetas, ciclomotores e também bicicletas elétricas, ampliando as opções para trabalhadores da categoria. A informação foi repassada pelo ministro Guilherme Boulos e entregadores no Palácio do Planalto antes do lançamento oficial da medida. Poderão participar profissionais cadastrados nas plataformas há pelo menos 6 meses e com no mínimo 100 corridas realizadas. A linha deve contar com cerca de R$4 bilhões para a compra de veículos usados no trabalho por aplicativo. A estimativa do governo é alcançar aproximadamente 200 mil trabalhadores com a iniciativa, que integra o programa Move Brasil. O anúncio faz parte de um pacote de crédito voltado a diferentes categorias e setores da economia. Dados do IBGE mostram que o Brasil tinha 1.700.000 trabalhadores em plataformas digitais em 2024, incluindo transporte e entregas. Daqui a pouco mais informações aqui no Info News. Fique ligado.
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0: tudo para mais um super bloco musical repleto de sucessos aqui no seu Show da Tarde. Ó, espero que você esteja animadão aí, hein? Pois estamos aqui naquele clima, daquele jeito, no pique, hein? Bora aumentar o volume aí, porque músicas incríveis vão rolar a partir de agora.
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2: As últimas do esporte você confere agora nesta terça-feira, 16 de junho de 2026. Por aqui é o Kleber Salles e Cabo Verde fez história em sua estreia em Copas do Mundo ao empatar em 0-0 com a Espanha e estabelecer um recorde de disciplina. A seleção africana cometeu apenas uma falta durante toda a partida, registrando o menor número de infrações em um jogo de Mundial desde 1966, segundo dados da Opta. Antes disso, a marca da Copa de 2026 pertencia à Turquia, com 4 faltas em uma partida. Cabo Verde volta a campo no domingo, quando enfrenta o Uruguai pelo Grupo H em Miami. É, será que vai surpreender de novo, hein? Com alguma atuação curiosa aí? Olha, Cabo Verde segurou a Espanha, rapaz. Eita, a Espanha decepcionou a galera aí, ela que é uma das favoritas, né? Eu sou Kleber Salles e volto daqui a pouco. Continue ligado.
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2: 2:43.
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3: Intervalo comercial, a gente tá de volta aqui com mais uma dose de música boa no seu Show da Tarde. Tá prontinho aí pra embalar mais ainda as melhores? E aí, tá prontinho pra ouvir aí somente as mais da tarde? Então se liga e vem junto com a gente.

cantor Daniel. 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

0: Copa de 1966 foi uma das últimas transmitidas majoritariamente em preto e branco. Muitos torcedores ainda assistiam aos jogos em televisores antigos. Mesmo assim, o torneio fez enorme sucesso ao redor do mundo.
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5: Intervalo comercial, a gente tá de volta aqui com mais uma dose de música boa no seu Show da Tarde, hein? Tá prontinho aí pra embalar mais ainda as melhores? E aí, tá prontinho pra ouvir aí somente as mais da tarde? Então se liga e vem junto com a gente. Tamo de

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8: Muito bem, voltamos com o último bloco desta terça-feira aqui no nosso Info News. O Brasil ainda mostra fortes diferenças entre regiões quando o assunto é qualidade de vida nas cidades. Um levantamento do Imazon e de instituições parceiras avaliou todos os 5.570 municípios brasileiros pelo Índice de Progresso Social. O estudo leva em conta 57 critérios sociais e ambientais, usando dados de órgãos como IBGE, DataSUS e INEP. O resultado mostra que os melhores índices continuam concentrados no Sul e no Sudeste, enquanto Norte e Nordeste aparecem mais entre as últimas posições. Pelo terceiro ano seguido, Gavião Peixoto, no interior de São Paulo, lidera o ranking nacional, com 73,10 pontos. Já Uiramutã, em Roraima, ficou na última colocação com 42,44 pontos na escala que vai de 0 a 100. Entre as capitais, Curitiba, no Paraná, teve o melhor desempenho, seguida por Brasília e São Paulo. A medida nacional chegou a 63,40 pontos em 2026, uma leve alta em relação aos anos anteriores, mas ainda marcada por desigualdades regionais. Assim encerramos mais um Info News, edição dessa terça-feira. Amanhã, quarta, tem mais. Eu sou o Silva Júnior e conto sempre com a sua audiência aqui em nosso Info News. Grande abraço e até amanhã.
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5: E olha só, nem Kevin De Bruyne, nem Jeremy Doku, o personagem da estreia da Bélgica na Copa do Mundo, acabou sendo um velho conhecido da torcida. Aos 33 anos, Romelu Lukaku saiu do banco de reservas no segundo tempo e precisou de apenas 22 segundos em campo para participar do lance que garantiu o empate por 1-1 com o Egito nesta segunda-feira no Lumen Field, em Seattle. Remanescente da geração que levou a Bélgica ao terceiro lugar na Copa de 2018, eliminando o Brasil nas quartas de final, o atacante do Napoli começou a partida entre os suplentes. Até sua entrada, os belgas encontravam dificuldades para superar a forte marcação egípcia e viam os adversários mais próximos da vitória. Bélgica e Egito iniciam a competição com 1 ponto cada. A Bélgica volta a campo no domingo às 16h pelo horário de Brasília, diante do Irã em Los Angeles. E no mesmo dia, às 22h, o Egito encara a Nova Zelândia em Vancouver, no Canadá. Eu sou Kleber Salles e volto daqui a pouco com mais destaques do mundo da bola, falando de Copa do Mundo.
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4: 3:40.
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0: Nossa, como o tempo voa, hein? E já é hora de nos despedirmos aí de você. Agradecemos aí por tornar essa tarde tão especial, coladinho, sintonizadinho aqui na nossa programação. Mas continue acompanhando porque amanhã tem mais Show da Tarde pra você.
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2: Olá, é hora de ficar muito bem informado. O Info News está no ar. Muito prazer, eu sou o Silva Júnior. Hoje é terça-feira, 16 de junho de 2026. A reforma do Seguro Rural avançou no Congresso Nacional e agora aguarda a votação do Senado Federal. A expectativa de parlamentares e representantes do agronegócio é que as mudanças sejam aprovadas a tempo de valer no Plano Safra 2026-2027. A proposta altera a política agrícola e o programa de subvenção ao prêmio do Seguro Rural. Entre os pontos previstos estão juros menores para operações de crédito seguradas e a criação de um fundo catástrofe com recursos públicos. Para o setor produtivo, a medida pode tornar o seguro mais acessível e estimular a contratação de apólices no campo. Hoje, muitos produtores deixam de buscar essa proteção por causa do custo elevado, mesmo quando o seguro é necessário para operações de crédito. Dados do Ministério da Agricultura mostram queda na área coberta e no volume de recursos executados pelo programa nos últimos anos. Representantes do setor defendem que fortalecer o seguro rural ajuda a proteger a safra, dá mais segurança ao produtor e reduz impactos para toda a economia. Daqui a pouco mais informações aqui no Info News. Fique ligado.
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3: 4:36.
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0: 17 horas mais 5 minutos. Boa tarde, estamos chegando com o programa Som da Terra no Ar, finzinho de tarde, né? Chegando aqui da Navegantes com muita música boa. Hoje, terça-feira, 16 de junho. Terça-feira, 16 de junho, o programa Som da Terra está no ar a partir de agora. Seja bem-vindo à Rádio Navegantes. Você que está com o rádio ligado aí, nosso muito obrigado. É, já vamos informar você dos jogos da Copa de hoje. 17:05 aqui da Navegantes. Eu sou o Roger. Manda sua mensagem de texto para cá. 3364-1066. WhatsApp da Rádio Navegantes. Para que a gente possa mandar o seu som especial na tarde de hoje. Vamos com muita música. Abrindo nosso programa com muita música para esta tarde especial. Temperatura na casa dos 14 graus. Ontem a gente começou com 13 graus a temperatura. Hoje um grau mais quente, né? Tá devido ao solzinho que fez agora à tarde aí. Temperatura pouquinho elevada, mas manhã de muito frio no dia de hoje. Com certeza amanhã de muito frio também para o dia de amanhã, quarta-feira. Dito isso, Milionário e José Rico cantam Decida.
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0: 5:15.
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2: 17:15, depois da beira do Uruguai com o grupo

Reponte, aqui da Navegantes, né? A boa música do Rio Grande, vem aí aquela que tá estourada em todas as paradas, né? O Mega Rap do Guasca, sucesso bonito aqui do Rio Grande do Sul, né? Da música do Rio Grande, né? E nós vamos de imediato mandando pra galera, né? Tá ligado aqui comigo aí na nossa programação. Hoje à tarde nós estivemos também lá na Instalar Materiais de Construção. Um abraço a galera lá da Instalar Materiais de Construção, que sempre ligados aqui na nossa programação estão. Chiru Missioneiro, Mega Rap do Guasca, sucesso que já ultrapassou disco de ouro.

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1: Chegando, sucesso bonito, um franguinho na panela pra hoje, é uma boa pedida, 17 horas 23 minutos.

panela. Lourenço Lorival na programação. E olha, em campo estão, né? A França e o Senegal. Jogo que acontece em tempo real agora. Por enquanto ainda 0-0, França e Senegal. Às 19 horas tem Iraque e Noruega. Às 22, vamos para frente da televisão para assistir Los Hermanos, a Argentina e a Argélia, né? Amanhã tem Portugal e República do Congo, Áustria e Jordânia, e também Inglaterra e Croácia, e também Gana e Panamá, e também Uzbequistão e Colômbia. Colômbia da Valderrama e outros, né? Lembram bem quem é a Colômbia, né? Mas hoje, então, é dia de sentar na frente da televisão para assistir a França, agora jogo em andamento, começou às 16 horas, e a Argentina às 22 horas. Prepare a pipoca para as 22 horas e assistir a Argentina. 17:28 aqui na Navegante, já eu tô de volta. Oscar.

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0: Barroso.
1: Luiz Marenco, Alma Distância, Pião Carreira e Zé Paulo, quarto vizinho, 17:44, 17:44. E França sai na frente de Senegal com gol de Mbappé. É? Isso aí. É, superando Pelé e iguala os gols de Messi em Copas do Mundo. Ô, França véia, fazendo gol agora então aí e abrindo o placar, mantendo a hegemonia da França em Copas do Mundo, estreando com vitória até o momento, jogo que começou às 16:00 PM. Vorcaro pagou hotel de luxo em Lisboa a Hugo Mota, diz Polícia Federal. Técnico galã da Tunísia deve receber cerca de 600 mil por jogo na Copa. Vamos ver o que diz mais aqui no Globo.com. Zico critica a falta de conjunto da seleção e defende Endrick. Os destaques do Globo.com na tarde de hoje, já início de noite, né? Gildo de Freitas, ignorância e cultura.

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0: É o Walter Moraes no som da nossa terra com Bailongo. Você curtiu aqui na programação da Navegantes, não esquece, sexta-feira tem programa Encontro de Violeiros, mais cedo aqui na Rádio Navegantes, a partir das 19 horas então aí, né? França amplia e faz 2 em cima do Senegal, né? Agora abriu as porteiras do Senegal, né? Não adianta Senegal que vocês não vai ter para vocês, né? Supremo condena Eduardo Bolsonaro por coação. Informações do Globo.com. Deixa eu ver o que diz mais aqui. Na nossa Trump critica Netanyahu e sugere que Síria lide com Hezbollah se Israel não consegue fazer o trabalho, né? Se Israel não consegue fazer o trabalho sem matar todo mundo, a Síria deveria fazê-lo, diz Donald Trump. Site Jornal Correio do Povo, vamos ver aqui, governo decide retirar urgência do projeto que acaba com o 6-1 para destravar pauta da Câmara. Brasil e Haiti têm arbitragem definida, o trio vai ser espanhol no jogo Brasil e Haiti. Seria uma oportunidade, né, para o Neymar entrar em campo e jogar, né, e fazer a diferença, mas contra um adversário mais fraco, né? Apareceu mais o jogo do Neymar, mas Neymar treina em campo com a seleção brasileira, mas sua estreia na Copa ainda segue incerta, segundo a informação do site Jornal Correio do Povo. Vou rapidão para nossa reflexão no fim de tarde, já estamos de volta.
1: Bênção e paz. Peregrinos de esperança, aos pés de Maria, Mãe dos Navegantes. Ave Maria, cheia de graça, o Senhor é convosco. Bendita sois vós entre as mulheres, e bendito é o fruto do vosso ventre, Jesus. Santa Maria, Mãe de Deus, rogai por nós, os pecadores, agora e na hora de nossa morte. Amém. Oremos. Ó Deus, Pai de amor e misericórdia, que pela graça do Espírito Santo, por meio da Sagrada Família, quisestes habitar conosco em Jesus, nós agradecemos vossa presença e todos os benefícios recebidos pela intercessão de Maria, Senhora Nossa. Atendei também nossa súplica de peregrinos de esperança neste santo ano jubilar, e guardai-nos sobre a vossa proteção de Pai, Filho e Espírito Santo. Amém. Um grande abraço. Nos vemos na missa. Tchau, tchau.
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1: Dezoito horas mais 5 minutos, 18:05 aqui na Navegantes. Se você viaja lá na internet, na página da Rádio Navegantes e acompanha, lá tem a informação, governo estuda demolir ponte de onde jovem foi jogada sem corda em Limeira. Tá na página da Navegantes, estava dizendo, você vai encontrar a informação. 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Lá na página da Rádio Navegantes também você acompanha as informações da polícia que realiza buscas a primas desaparecidas há mais de um mês. A Polícia Civil do Paraná está em Cianorte, no Noroeste. Policiais realizando buscas técnicas em áreas rurais de Paraíso do Norte, em uma operação que contou com apoio especializado e uso de tecnologia avançada para tentar localizar o corpo das garotas que teriam desaparecido. São 18:07, 18:07, Edson e Hudson na Navegantes.

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nadadora. E a França acordou no segundo tempo, né? E bateu o Senegal com brilho, né? França então aí bateu no segundo tempo o Senegal com brilho e encerrou então sua participação, né? Encerrou sua participação nessa, esse primeiro jogo com resultado aí de 3-1, né? Encerrado o jogo, 3-1, ampliou ainda mais. Mbappé faz história, camisa 10 da França, não fazia um grande jogo, teve jogada que não dominou dentro da área, perdeu chance cara a cara, mas aos 20 minutos do segundo tempo aproveitou excelente oportunidade de primeira abrir o placar. O gol foi histórico, pois fez passar Pelé e deixou então empatado com Fontaine como maior artilheiro da seleção francesa em Copas do Mundo. Já nos acréscimos, após Senegal descontar, ele balançou as redes mais uma vez em chute de longa distância. Logo mais nós teremos a noite aí, né? Logo mais à noite, a partir das 22 horas, a Argentina estreando na Copa, Argentina e Argélia, né? Agora o outro jogo que começa Iraque, deixa eu ver aqui, França e Senegal, Iraque e Noruega. Iraque e Noruega começa às 19 horas hoje, né? 19 horas, Iraque e Noruega. E às 22 para encerrar os jogos de hoje, Argentina e Argélia. Um abraço, boa tarde. Chega aí, trio Parada Dura, canta para nós o Avião das 9.

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1: 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É o programa Encontro de Violeiros aqui na Navegantes, uma coplita para Santa. São 18h24, 18h24. Exportações de soja no Brasil devem alcançar quase 16 milhões de toneladas, segundo o Canal Rural.

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0: 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Fim de noite, milionário José Rico, 18h32 na Navegantes. Eita coisa boa! Terezinha Schneider e Heriberto Schneider.

0: 18:36, 18:36 na programação da Comunitária Navegantes, muita moda boa. É, tem muita moda boa ainda para rolar por aqui na nossa programação. As informações do tempo, né? Como é que vai estar o tempo para os próximos dias? Será que o tempo vai mudar para os próximos dias? Vamos conferindo, né? Vamos conferindo agora na nossa programação. Vamos conferindo para ver como é que vai estar o tempo nos próximos dias. Vamos ver, conferir então como estará o tempo nos próximos dias aí que estão para chegar aí, né? Conferindo então a nossa previsão do tempo. 18:37 aqui na Navegantes. Previsão do tempo para os próximos dias, segundo o Clima Tempo, né? Segundo o nosso Clima Tempo, nós começamos o programa hoje com 14 graus na temperatura, umidade relativa do ar estava em 52. Agora nós estamos com 12 graus na temperatura e umidade relativa do ar em 63% de umidade relativa do ar, né? A umidade, quando chega mais próximo da noite, aumenta a umidade relativa do ar. E para os próximos dias, ó, amanhã, mínima de 6 graus, não ultrapassando 17. Na quinta-feira, mínima de 8 graus, não ultrapassando 19. Na sexta-feira, chove 20 milímetros, na sexta, mínima de 10 graus. No sábado não tem chuva para o sábado, nevoeiro ao amanhecer, no domingo também não, e aí lá na segunda-feira, dia 22, nós temos 18 milímetros de chuva para segunda-feira, dia 22, e as temperaturas baixando muito para a próxima semana, muito mais frio do que agora, chegando a 2 graus centígrados na mínima, né? E para os próximos dias, então, aí segue o frio, né? Vamos ter frio para os próximos dias, né? E mais frio do que agora, inclusive, segundo essa previsão que nos dá agora o Clima Tempo. 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
0: De volta por aqui, 18h41. As exportações de soja no Brasil devem alcançar quase 16 milhões de toneladas em junho. O Brasil deve exportar aí muito soja em junho, segundo o levantamento da Lineup portuário realizado pelas safras e mercados. O volume programado representa um avanço em relação ao mesmo período de 2025, quando os embarques somaram 13,931 milhões de toneladas. A programação também indica a continuidade dos embarques nos próximos meses. Para julho de 2026, estão previstas exportações de 2,857 milhões de toneladas. Já em maio deste ano, apontava-se um embarque de 15,304 milhões de toneladas. O forte ritmo das exportações reflete a ampla disponibilidade da safra brasileira e a manutenção da demanda internacional pela oleaginosa, especialmente por parte dos principais compradores globais, num acumulado de janeiro a julho de 2026. A previsão é de que os portos brasileiros embarquem 77,264 milhões de toneladas de soja. Para efeito de comparação, dados da Secretaria do Comércio Exterior mostram que entre janeiro e junho de 2025, o país exportou 64,947 milhões de toneladas, segundo o canal Rural. 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Vamos agradecendo o carinho da audiência dos nossos amigos que estão com a gente em mais uma tarde de trabalho. Gelson Luiz Dickel, boa noite. Estamos juntos, né, Gelson? Juntos nesse frio, né? Eita, tá o Gelson aqui pra não deixar a gente bater o queixo sozinho, né? Pela madrugada, hein? E pra ele nós vamos tocar aqui sucesso. Quem vem cantar pra gente agora, né? Deixa eu ver aqui. Chitão e Chororó das antigas. Choro apaixonado.

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1: Tá certo, meu amigo, minha amiga, estamos de volta, 18h48, no Supermercado Navarro. 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Hã? Pela madrugada, né? 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E olha, a Rua da Copa. A Rua da Copa vai ser em Ronda Alta, é? Caminhando unidos pela educação e a competição sadia. Vai ser ali em frente à Escola HB. Prepare-se, porque nós estaremos mostrando aqui na Rádio Navegantes. Vai ser bito, como dizem, né? Vai ser lindo. Já está começando a decoração. Passei por lá, o Claudecir ontem já estava com os alunos organizando a parte de decoração, as bandeiras dos países, já estavam por lá, e vai ser uma temática fantástica, a Rua da Copa em frente à Escola HB aqui em Ronda Alta, um evento que vai mobilizar diferentes culturas, emoções, conhecimentos, aproveitamento de contexto. Projeto A Rua da Copa propõe a transformação da rua em frente à Escola HB num espaço educativo e artístico. Cada turma vai ficar responsável pela criação e pintura de um box temático no chão, tá? Representando elementos relacionados à Copa do Mundo, promovendo integração, criatividade, pertencimento e valorização do trabalho coletivo. Tá aí, abraço pessoal da Escola HB, obrigado pelo convite, nós vamos estar mostrando para vocês. 18h51, 18h51, meu amigo Egon, gostou muito dessa música, né? A Loira Querida do Índio Aragano. Nós já vamos tocar para você aí, agradecendo imensamente o carinho da sua audiência. Nosso muito obrigado a você que tá sempre conosco, ligado aqui na programação da Navegantes, a Leonísia Engler, seu Virgílio Engler, tomando chimarrão depois de mais um finzinho de tarde, né? Eita, entardecendo aqui com a Rádio Navegantes, estamos na escuta, e nós vamos botar essa aqui que é homenagem para as loira, loira querida, Índio Aragano. Alô, loiraiada de todo o Brasil, essa música é um agradecimento à beleza de vocês. As loiras também são homenageadas, porque muitas músicas falam das morenas, mas o Índio Aragano não esqueceu das loiras. Meu amigo Egon Michelsen, lá em Horizontina, friozinho danado, tá tomando aquele chimarrão por aí, curtindo a vida, que a vida é boa e é bela, e nós vamos tocando pra ele o sucesso que o Rio Grande

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1: De volta por aqui, 18:58. E eu vou tocando as últimas de hoje, encerrando a nossa live. E o exército iraniano ameaçou com resposta dura aos ataques israelenses no Líbano. Pois é, anunciaram cessar fogo, mas o exército iraniano ameaçou hoje responder a Israel depois que eles bombardearam o sul do Líbano, deixando 4 pessoas mortas, apesar do acordo entre Teerã e Washington para o fim da guerra no Oriente Médio, que inclui o Líbano. Se o exército enfatiza o do regime sionista não pôr fim aos seus atos de agressão no sul do Líbano, deve se esperar uma dura resposta das poderosas forças armadas da República Islâmica do Irã, declarou o comando central de guerra do exército iraniano. Segundo o comando, Israel violou o cessar-fogo no Líbano 84 vezes desde que o acordo foi assinado na segunda-feira. E a bala vai voltar a pegar naquela região lá. O abate de gado supera 10 milhões de cabeças e alcança a maior marca da história para o período, segundo informações divulgadas pelo IBGE. Hoje, o primeiro trimestre do ano registrou recordes no abate de bovinos e suínos, além da maior captação de leite já observada para o período desde o início da série histórica em 1997. Vou ficando por aqui. Um abraço a todos que passaram aqui conosco na nossa programação. França engrena no segundo tempo e bateu o Senegal por 3-1. Logo mais às 22 horas nós temos Argentina e Argélia, né? Teremos aí Argentina e Argélia a partir das 22 horas. Forte abraço a todo mundo e a gente volta amanhã mais uma vez com o programa Som da Nossa Terra no ar, ou de casa ou de fora. Taíde Alexandre na Navegantes.

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4: Alô, Brasil! Chegamos nessa terça linda. Começamos a partir de agora com o Baú Sertanejo. Como é que tá aí, gente? Tá bom? Ah, que bom então. A partir de agora tem Baú Sertanejo na sua comunicação, Diogo Ferrari. Aumenta o som, Baú Sertanejo já está no ar.
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0: Bom sertanejo, minha gente, depois do intervalo a gente volta com muito mais pra você, não sai daí não.
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0: Valeu, gente. Depois do intervalo, a gente tá aqui de volta com o Baú Sertanejo. Aumenta aí o som pra você conferir.

0: O sertanejo, uma sequência melhor do que a outra aqui pra você ouvir, curtir e relembrar. Daqui a pouco tem mais, não sai daí não.
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0: Eita, moda boa é essa aí que tá chegando aqui no nosso Baú Sertanejo.

0: Você ouvir, curtir e relembrar. Daqui a pouco tem mais. Não sai daí, não.
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0: Mais um modão chegando aqui no nosso Baú Sertanejo. Aumenta o som.

0: O sertanejo, uma sequência melhor do que a outra aqui pra você ouvir, curtir e relembrar. Daqui a pouco tem mais, não sai daí não.
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1: Para os nossos amigos, nossos irmãos, César e Paulinho.

0: Maravilha.
1: Isso é Baú Sertanejo, minha gente. Voltamos daqui a pouquinho, depois do intervalo.
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0: Valeu, turma! São as últimas de hoje do nosso Baú Sertanejo. Que pena que acabou, é, as últimas de hoje dessa terça-feira. A gente volta amanhã na quarta com muito mais pra você. Se cuida, juízo, e até amanhã!
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0: Alô, Brasil! Chegamos nessa terça linda. Começamos a partir de agora com o Baú Sertanejo. Como é que tá aí, gente? Tá bom? Ah, que bom então. A partir de agora tem Baú Sertanejo. Na sua comunicação, Diogo Ferrari. Aumenta o som, Baú Sertanejo já está no ar.
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0: Paulo Sertanejo, minha gente, depois do intervalo a gente volta com muito mais pra você, não sai daí não.
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2: 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As notícias do governo federal que movimentaram o país no dia de hoje.
3: Olá, boa noite.
4: Boa noite para você que nos acompanha em todo o país.
3: Terça-feira, 16 de junho de 2026.
4: Vamos ao destaque do dia. Presidente Lula se reúne com países mais desenvolvidos do Ocidente.
3: Em reunião do G7 na França, o presidente defendeu que dívidas de países pobres sejam convertidas em serviços ambientais.
4: Destacou ações brasileiras para conter o aquecimento global e a redução da pobreza. Luana Karen.
5: Lula também falou de segurança. Defendeu que o combate ao narcotráfico seja feito junto ao combate de ilícitos, como lavagem de dinheiro e tráfico de armas.
3: E ainda, na nossa última reportagem sobre o Move Brasil, vamos falar das condições facilitadas para motoristas de táxi e aplicativos trocarem os carros.
4: Os profissionais poderão comprar carros de até R$ 150 mil, pagando a metade dos juros de mercado. Luciana Colares de Holanda.
6: A partir de 19 de junho, os motoristas habilitados poderão escolher veículos e procurar uma instituição financeira credenciada para solicitar o financiamento.
3: E a gente vai falar também de educação.
4: Termina amanhã o prazo para pagar as inscrições do Enem para os alunos que não estão isentos da taxa.
3: E os dados mais recentes divulgados pelo governo do Brasil mostram que o número de crianças dependentes do BPC na escola é o maior já.